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Ten Super Kizomba que está no ar numa nova edição que vê Bye Bye de Van cair para fora da tabela. Era número 7 e na semana passada vimos Rasga Minha Roupa de Capalifa com Monkey Bone atingir o número 1. Vamos então saber como nesta próxima hora se processam as coisas no que respeita ao sucesso no mundo da Kizomba. Fiquem ligados.

número 10, nono posto, o anterior décimo classificado. Bom sinal, mais um tema do álbum Legacy, do cabo-verdiano Nelson Freitas. E na oitava posição, maior queda da semana, porque era número 4, sendo que é também o tema mais antigo na lista com 10 semanas de permanência. Já foi número 1, Um Passo Kizomba, de J. Kim. E por falar em número 1, vamos recordar Te Quero Mucho, de Idalvia Bahula, moçambicana, que foi líder há um ano atrás, durante largas semanas.

0: mais um lugar, hoje, de Hugo Pina.
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0: Número 1.

0: 4, Xavi de Tosse Medo. E no terceiro posto, segura a posição Agonia de Leila Zarina. Segundo lugar, era número 1. É a grande notícia desta edição do Top 10 Super Kizomba. Rasga Minha Roupa de Capalifa com Monkey Bone. Temos novo líder na tabela, mas vão ter que esperar, porque antes temos para ouvir Denis Graça no Power Play. Amor em Batida. Fiquem à escuta.
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Kizomba, neste caso, pressão da angolana Selma Ribas, fica fechada esta contagem. Obrigado pela companhia. Super Kizomba FM regressa com a pista de dança e o DJ Ni Gomes na Mix Kizombas de Angola. Recordar, tenham um super fim de semana. 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
4: 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São 2 horas. 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

0: Cá estamos nós de novo, bem-vindos para mais uma emissão do PT Play, a sua dose dupla de boa música e boa disposição ao longo de 2 horas. Aqui tem que estar preparado para 2 horas de uma viagem musical que vai aquecer o seu coração e, discutivelmente, agitar a sua alma. Estamos aqui exatamente para transformar os seus dias melhores com os melhores hits da música portuguesa, quer sejam eles as últimas novidades, quer demos uma marcha atrás do tempo e dar-lhes o privilégio de ouvir grandes temas que já certamente não ouvem há muito tempo. Conto consigo nesta viagem de 2 horas, você desse lado e eu deste lado, a música portuguesa pelo meio, obviamente com a sua companhia.
1: Mário Teixeira.
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uma semana a separar-nos desde a semana passada até esta semana, obviamente com muitas saudades vossas para mais duas horas da boa música portuguesa. Ainda no início desta primeira hora de duas de PT Play, obviamente somos e queremos estar aqui consigo a promover, divulgar e levar-te a si o que de melhor se faz neste país à beira-mar plantado. Mais música, mais novidades.

Estamos aqui com uma escolha criteriosa, toda ela feita a pensar em si, obviamente com a passar a boa música, mas a criar indiscutivelmente boas memórias musicais. Queremos que estas duas horas sejam e fiquem na sua memória, por isso mesmo estamos aqui todas as semanas a promover, divulgar, levar até si a boa música portuguesa e de expressão portuguesa. É um privilégio saber que vocês encontram desse lado, eu deste lado a passar a boa música, você desse lado a curtir o excelente som da música portuguesa e dos seis excelentes artistas. PT Play, dá play ao que é português.

0: todas as semanas são muitíssimo bem-vindos ao PT Play, um programa dedicado à música portuguesa e de expressão portuguesa. Quando vem para este programa, tem que estar preparado para duas horas com uma viagem sonora pelas melhores músicas e os melhores artistas da mesma música. É porque nós temos o cuidado de ter uma excelente seleção musical, pensamos nos melhores ouvintes do mundo, que é você mesmo. Exato, você que está a ouvir.
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0: que canta e dança na nossa terra. Hoje, a jovem pastorinha.
1: Uma recolha em Odmira decorria o ano de 1984. Esta jovem pastorinha, típica moda alentejana, em coro masculino. O canto começa com o solista, o ponto, que neste caso entoa toda a cantiga, entenda-se quadra solta, e é prosseguido pela voz aguda, o alto, que inicia a moda ou refrão e introduz o coro, com o qual forma depois, até final, uma harmonia de terceiras em gimel. A estrutura melódica é modal e o tema é pastoril. Jovem pastorinha, guardando o rebanho na serra sozinha. Note-se aqui também a estrutura poética designada por Cantiga Retornada. De Odmira, 1984, Jovem Pastorinha.

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1: Um homem, ao passar altas horas da noite à porta de um cemitério, encontrou vários vultos a embugar-se. Como não era homem de grandes medos, aproximou-se para ver se conhecia alguma daquelas pessoas e, nesse momento, uma voz vinda do meio delas disse-lhe: "Segue o teu caminho." Mas o homem não se amedrontou e quis saber o que é que ali se passava. Aproximou-se ainda mais e, de repente, apanhou um murro com tanta força que caiu estendido no chão, onde ficou sem poder levantar-se. Quanto mais tentava erguer-se, menos forças tinha e por isso não havia meio de sair dali.
2: "Deus me ajude!"
1: rogou o homem. Mas de nada lhe valeu o apelo. Por fim, já desesperado, gritou: "Pois se Deus não me ajuda, que me ajude o diabo!" Mal acabou de dizer estas palavras, ergueu-se e foi à sua vida. E seguiu tão ligeiro que já nem vontade teve de saber quem é que afinal estava ali a embrulhar-se.

0: Pois é, minha boa gente, é assim. Nós já ouvimos a voz. Segue o teu caminho. E nós vamos seguir mesmo o nosso caminho, porque por hoje estamos a chegar ao fim. Parámos ainda a conversar e olhar a mulher do lavrador. Passámos também pela jovem pastorinha. E imagine, no cemitério, olhar quem se espolinhava no chão. Era o diabo à porta do cemitério. Olha, o Gente da Nossa Terra é assim. É um programa semanal que conta histórias que vão fazendo a história da nossa terra e da nossa gente. Gentes da Nossa Terra, com António e Adelino Ferreira, aqui na sua rádio.
1: Que se despedem, mas marcamos encontro 2 ou 8 dias. Porque quando repousa, anda os grilos. Mal da mãe, pior dos filhos. Até lá, um grande abraço.

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6: E dados que estão apresentados os nossos apoios para o desporto, e agora sim vamos até ao Municipal do Fontelo, ao encontro do Pedro Pereira para as primeiras, constituição das três equipas. Vamos até ao palco de todas as emoções. Pedro Pereira, João Cruz, bom dia a ambos, bom dia para as primeiras, Pedro.
7: Bom dia, Arturo, bom dia, João Cruz. Peço apenas que me confirmem que estou a chegar nas melhores condições, pois desta vez o Estádio Municipal Fontelo vai estar cheíssimo e, portanto, teremos algumas limitações de rede, certamente. Peço apenas, Arturo.

0: confirmo se estou a chegar nas melhores condições.
1: É impecável, podes prosseguir.
0: Muito bem, estamos no Estádio Municipal de Fontelo para acompanhar então o último jogo do campeonato, o último jogo da Liga 2 de Portugal, meu Super 25-26, jogo este importantíssimo no que toca às contas da subida, em paralelo também com outro jogo que vai estar a acontecer ao mesmo tempo, o Torrense contra o Gisela, se não me engano, e por favor, corrijam-me se estiver enganado. Neste momento acompanhamos aqui a volta olímpica da equipa Sub-23, que conquistou a semanas o campeonato Sub-23 e portanto também a darem a sua volta de honra aqui pelo Estádio Municipal do Fontelo, estádio este que se vai enchendo aos poucos e vai obviamente tendo em conta essa quantidade de gente absurda que está para entrar aqui na, vamos dizer, no local de grandes emoções fortes desta manhã, Académico de Viseu Sporting B, para acompanhar aqui na sua rádio Antena Livre, Rádio Desportas Douras e também Rádio Fornos de Algodres. João, seja bem-vindo a esta transmissão, esta emissão Rádio Antena Livre, Rádio Desportas Beiras, também Rádio Fora de Algodres. Peço, obviamente, a tua intervenção. O que é que podemos esperar para este último jogo que traz a emoção à flor da pele?
2: Bom dia, Pedro. O que podemos esperar? A subida do Académico de Viseu à Liga Betclic. Isto porque este jogo tem tudo para o Académico de Viseu poder ser promovido. Pode jogar com três resultados. A vitória dá a garantia de subida, o empate também dá a garantia de subida, dependentemente ou independentemente dos resultados do Torrense Vizela. E até a derrota do Académico de Viseu pode dar a subida direta, desde que o Torrense não vença a equipa do Vizela. Portanto, Pedro, penso que estão reunidos todos os condimentos para o Académico de Viseu, a cidade de Viseu, o Conselho de Viseu, os vizinhos terem um dia feliz. Eu acho que vai ser um jogo interessante, vai ser um jogo emotivo, é uma época que se joga aqui no Fontelo. O Académico de Viseu pode regressar ao futebol maior após 37 anos de ausência. Foi em 1987 a última vez o Académico de Viseu esteve na Liga Principal do Futebol Português. Portanto, Pedro, espera-se um estádio cheio. Pelo menos foi anunciado que o estádio estava cheio, e espera-se também um grande jogo da equipa do Académico de Viseu. E o Sérgio Fonseca, Pedro, confirma-me, fez algumas alterações no 11 inicial.
0: Exatamente, vamos avançar então com esses 11 do lado do Académico. Teremos Domen Grill, Luís Silva, Robinho, Messegã, Caraman, João Guilherme, Zamora, André Clóvis, António Correia, Rubén Pereira e Gustavo Costa. No banco de suplentes de Sérgio Fonseca, Bruno Brígido, Pedro Barcelos, André Saidil, Sérgio Domingos, Mortimer, Goi, Tomás Silva e Milio Aranza. Do lado do Sporting B, Calai, Muniz, Moreira, Flávio, Cauã, Zugo, Mauro Couto, Mota, Cardoso, Mendonça, como capitão, e Mendoza, não confundir, Victor Guzman, o ponta de lança da equipa do Sporting B. Do lado do banco de suplentes de João Gião, temos Francisco Dias, Momadé, Ivanildo, Lucas Anjos, Costa, Quissanga, Silva e Camacho. O árbitro principal desta partida, David Silva, árbitros assistentes Carlos Campos e Nelson Cunha, quarto árbitro Carlos Macedo. João, posso dizer que há, obviamente, alterações no 11, mas alterações, diria, para o 11 preferido de Sérgio Fonseca.
2: Eu diria até que este é o 11 estrutural, o 11 base que o Sérgio Fonseca, desde que levou conta da equipa tem utilizado, embora com algumas alterações. Mas nesta partida o Sérgio Fonseca optou por um 11 mais rotinado, mais trabalhado, com automatismos, mecanismos que fez alinhar em vários jogos. Portanto, um Sérgio Fonseca cauteloso, prudente, isto ele sabe que pode jogar com dois resultados, vitória ou empate, e isso garante a subida, já o disse, e portanto o Sérgio Fonseca é particularmente conservador.
0: É um ambiente extraordinário vivido aqui no Estádio Municipal de Fontelo, enquanto as pessoas obviamente vão entrando neste estádio municipal, a faltarem cerca de 6 minutos para o início desta partida. O estádio, como o João disse, a abarrotar. Também dizer que foi nota durante esta semana, bilhetes à venda por preços absurdos para vermos este Académico aqui no Estádio Municipal do Fontelo. Académico este que está muito perto de chegar à Primeira Liga. Basta os resultados ou a conjugação de resultados que o João ainda agora dizia para tornar o Académico uma equipa de Primeira Liga. Equipa essa que já não existe desde há 37 anos atrás. É um ambiente vivido, lá está, desde aquela fase em que Jorge Costa quase que conseguiu a proeza de colocar o Académico na Primeira Divisão. Hoje volta-se repetir um ambiente extraordinário que voltaremos a verificar daqui a cerca de 5 minutos. Arthur, diria irmos a estúdio antes que o jogo comece. Faltam 5 minutos para o início desta grande partida de futebol. Sporting B, aliás, Académico Viseu, Sporting B.
1: É isso mesmo, já voltamos então para o início desta partida e para ficar em definitivo aí no Municipal de Viseu para acompanhar este Sporting, este Académico de Viseu, Sporting B.
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1: E agora sim, vamos então até o Municipal de Viseu para acompanhar este Académico de Viseu Sporting B com a casa cheia, segundo a informação que temos, com casa completamente cheia. Pedro Pereira, e agora para ficarmos em definitivo aí no Municipal de Viseu para acompanhar esta partida importantíssima para a equipa do Académico de Viseu e também importantíssima para a festa, Pedro.
0: Continua a entrar muita gente no Estádio Municipal do Fontelo, preparados, lá está, para essa possibilidade de festa, mas não vamos colocar o a carroça à frente dos bois, como se costuma dizer, porque o Académico ainda pode ser para esse lugar de playoff de subida, onde encontrará o 16º lugar da primeira divisão, onde ainda muitas equipas podem cair, jogo que mais tarde iremos acompanhar também, que irá definir esses últimos lugares do campeonato principal do futebol português. O Tondela continua a atacar esse lugar de manutenção, tal como o Casa Pia, tal como o Estrela da Amadora, e também o Nacional procura não descer para esse lugar de playoff de descida, onde defrontará esse terceiro lugar aqui da segunda divisão, onde o Académico pode cair. Lá está, por conjugação de resultados, como o João tem vindo a dizer, o Académico pode cair para esse terceiro lugar, daí já não cai. O Académico tem assegurada a possibilidade, lá está, de lutar pela subida, mas pode sair deste lugar, diria, com algum prestígio, ir diretamente para a Primeira Liga. João, aguardaremos obviamente por esse resultado também do lado do Torriense contra o Vizela, num jogo em que também podemos dizer que não é nada fácil para a equipa de Torres Vedras.
2: É verdade, Pedro. O Académico de Viseu ganha em toda a linha. Ganha, sobe se vencer ou empatar. E depois, nos critérios de desempate, o Académico de Viseu ganha em toda a linha. Num confronto, o primeiro critério é o confronto entre as equipas do Torriense e Académico de Viseu. Aqui está tudo igual. Torriense 2, Académico de Viseu 1, Académico de Viseu 1, Torriense 0. Portanto, está tudo em empate. Se depois for o segundo critério, golos marcados e golos sofridos pelas duas equipas ao longo do campeonato, o Académico de Viseu tem atualmente 58 golos marcados, 33 sofridos. O Torriense tem 42 marcados e 33 sofridos. Vantagem para a equipa do Académico de Viseu. E o terceiro critério, Pedro, é maior número de vitórias das duas equipas ao longo do campeonato. Curiosamente, ambas ganharam 17 jogos. Portanto, eu acho que o Académico de Viseu tem, sem tumba de dúvida, vantagem em largos momentos do jogo desta partida, que acredito que o Académico de Viseu vá conseguir a vitória e a tão desejada subida ao escalão maior do futebol português.
0: Entram as duas equipas em campo, preparadas então para essa última batalha na segunda divisão. Aliás, repetindo exatamente o que estava a dizer anteriormente, o Académico pode não ser a última desta época, pode ser para a terceira posição e ter então de disputar esse play-off de subida com o 16º lugar da primeira divisão. As duas equipas também a refrescarem-se, de maneira a estarem preparadas para o jogo. Coloca-se muito calor sobre toda a gente aqui no Estádio Municipal do Fonte. Ao longo desta manhã vai piorar certamente. 11 da manhã em Viseu é um autêntico caldeirão, então imagine ao meio-dia. Vamos esperar que não fique assim tão complicado para os jogadores dentro das quatro linhas. Vão agradecendo a presença dos adeptos nas bancadas, e são muitos que ainda vão entrando no Estádio Municipal do Fontelo, algumas cadeiras ainda por preencher. Um dia realmente espetacular em Viseu para a prática do futebol, cerca de 20 graus, um sol muito forte, mas realmente extraordinário o ambiente que se vive do lado do Sporting B. Ainda se consegue identificar cerca de, vou dizer, 4 dezenas de adeptos do lado dos adeptos forasteiros aqui no Estádio Municipal do Fontelo. Ao longo desta cerimónia inicial, o Académico vai agradecendo aos 4 cantos do Estádio Municipal de Fontelo pela presença, de maneira a ter todo o apoio possível para este grande jogo de futebol. Académico de Viseu, Sporting B, para a última jornada do campeonato. João, pergunto-te, o Académico de Viseu vem de um jogo frente ao Benfica B, uma equipa B que também deu algum trabalho, mas o Académico conseguiu ser superior. Esperas o mesmo da equipa do Académico para este jogo frente ao Sporting B hoje?
2: Eu, antes de jogos, dois últimos jogos, previa muita dificuldade para o Académico de Viseu. Isto porque as equipas vêm, são muito jovens, muito irreverentes e também jovens com talento. Mas após a vitória do Académico de Viseu no Benfica B, que fiquei convencido com a equipa do Académico e com a subida da equipa vizinhança ao escalão maior do futebol português. Foi a melhor exibição que eu vi do Académico de Viseu, Pedro, esta época.
0: É importante referir, obviamente, que o Sporting já tem a manutenção assegurada e, portanto, vem aqui com um mindset totalmente diferente da equipa do Académico. Obviamente que o Sporting B quer vencer esta partida para vencer a hegemonia do Académico em casa. Continua a ser a equipa com mais pontos em sua casa e, portanto, o Sporting B vem, obviamente, e permita-me uma expressão, com essa pica extra para ultrapassar aqui os viriatos em casa no Estádio Municipal do Fontelo, com um enorme público a apoiar para este início de partida. Coloca-se a equipa do Académico do lado esquerdo, onde nos encontramos no meio campo, lado esquerdo, onde nos encontramos vestida toda de branco, a equipa do Sporting B com equipamento alternativo todo de preto. Do lado direito vai iniciar aqui a partida no Estádio Municipal de Fontelo, última jornada a contar para a segunda divisão do futebol português. O árbitro principal, David Silva, também preparado para iniciar esta partida, ao mesmo tempo que a outra partida que decidirá esta segunda divisão, o Torrense, frente ao Vizela em Torres Vedras. Jogo importantíssimo nas contas do campeonato e peço-te a ti, Arthur, a qualquer momento podes interromper para dar essa nota do resultado entre o Torrense e também o Vizela. Inicia a partida no Estádio Municipal do Fontelo, aliás apita o árbitro, o jogador Sporting B faz uma espera e agora sim, inicia-se a partida aqui no Estádio Municipal do Fontelo. Bola já bombeada por parte do Sporting B para a frente, tenta já surpreender a equipa do Académico, vai retirar Robinho de qualquer maneira, enviar a bola diretamente para os pés de David Moreira. Avança o número 45, vai pela zona mais central, é obrigado a voltar para trás, não joga para a esquerda. A equipa do Sporting B a aproximar-se da grande área contrária nestes instantes iniciais da partida, a tentar bombear rapidamente, a tentar investir rapidamente na frente. Joga para trás na direção do seu número 85, Rafael Mota. Troca a bola da equipa do Sporting, faz mal passo, atenção ao Garman, recupera no meio campo contrário, atenção à equipa do Académico, Messega para o remate, corta! A equipa do Sporting, a bola sai, ponta pé de canto, quando se pedia livre sobre Messega, um corte providencial, diria, do jogador do Sporting. Messega aprontava-se para mirar a baliza, o corte a sair, ponta pé de canto para a equipa do Académico. Passou o perigo, o Caramana recebendo na zona mais central, aquele mau passo por parte do jogador do Sporting. O Messega continua em terreno de jogo, a necessitar de assistência, não, vai-se levantando aos poucos, não era Messega, era assim, Gustavo Costa, em terreno de jogo, sim, aqui é, ponta pé de canto para a equipa do Académico, não é Gustavo Costa, não é Álvaro Zamora, sim, aqui
2: é um lance limpo, limpinho, Pedro, não há falta nenhuma.
0: Ponta, pé de canto para a equipa do Académico, bate-se palmas a compasso aqui no Estádio Municipal de Fontelo, é Gustavo Costa para bater, a levantar a bola para dentro da grande área, atenção, vai aparecer André Clóvis, cabeceia, não corta, a equipa do Sporting, que pode lançar agora contra a ofensiva, atenção, lá vai o número 88 da equipa do Sporting, Manuel Mendonça, faz mal o passo, recupera a equipa da casa, envia totalmente para trás, Robinho vai tentar iniciar esta circulação de bola com calma, a equipa do Académico, Caramano vai receber do lado direito, agora com muito espaço, dá espaço à equipa do Sporting para o Académico pensar o jogo, Caramano pede calma, envia para trás para António Correia, vai captar o ao francês, lateraliza na direção de Ruben Pereira, esta dupla de centrais que não tem sido alterada por parte de Sérgio Fonseca nas últimas partidas. Joga a equipa do Académico para o meio campo contrário, aí está Álvaro Zamora, vai tentar a finta, pede para dançar o adversário, vai cair no chão, árbitro, isto não há nada, prossegue o jogo, corta David Moreira, a bola sai pela linha final depois de embater o jogador do Académico, ponta pé de baliza para a equipa do Sporting, que tem dado algum espaço para a equipa da casa conseguir impelir o seu jogo atacante. E atenção que a equipa do Académico vai investir em pressão alta, este ponto a pé de baliza a pressionar bastante alto, mas a dar espaço agora para o Sporting pressionar na frente de ataque, bola para a esquerda na direção do seu número 87, Paulo Cardoso, vai tentar a fita sobre a Robinho, aproxima-se da grande área, coloca já dentro da grande área para Guzmán, controla a ação defensiva, António Correia com um encostão de ombro a controlar esta ação do Sporting. João, podemos reparar nesta jogada que o Académico vai investir obviamente nesta pressão mais alta nestes instantes iniciais da partida.
2: É verdade, é um académico que entrou com tudo, com a responsabilidade do jogo, com necessidade de vencer o jogo e também uma grande motivação que o César Fonseca parece ter dado à equipa, se é que era preciso, porque a motivação neste jogo está em vencer e traduzir uma vitória numa glória para o Académico de Viseu.
5: É uma partida essencial para sentenciar então essa subida à primeira divisão. Joga a equipa do Académico na sua zona mais sensível. É Ruben Pereira a lateralizar na direção Gustavo Costa. Vai receber em cima da linha. Agora a colocar mais na frente. André Clóvis tenta receber de peito. Pressão do adversário. Ainda André Clóvis na zona mais centralizada. Consegue ganhar a bola. Muita pressão por parte da equipa do Sporting. Mas o Académico leva a melhor. Não vai ganhar a equipa agora sim dos Leões. Ataca pelo lado esquerdo por intermédio. Flávio Gonçalves coloca mais no meio. Grande troca por parte dos Leões. Agora a investir mais pelo corredor esquerdo. Avança no terreno. Aproxima-se da grande área. É Flávio Gonçalves. Vai temporizar. Coloca mais no meio. Na direção do seu colega da equipa. Neste momento é Manuel Mendoza, vai tentar mirar a grande área, não, o mau passo a ser efetuado, bola novamente para a equipa do Académico, é Caramano, o mágico turco vai avançando pela zona mais central, tem espaço para colocar em João Guilherme, agora do lado direito, vai receber de pé direito, atenção João Guilherme, passa um, passa dois, vai pela zona mais central, agora colocar mais à esquerda, Álvaro Zamora, vascula a equipa do Académico, da direita para a esquerda, Álvaro Zamora tenta a finta, pede para bailar, coloca mais atrás em Messegan, Messegan coloca ainda mais à esquerda, em Gustavo Costa, controla a equipa do Académico na zona mais ofensiva, aí está Messegan, vai para o cruzamento, para dentro da área, aparece Caramano, corta a equipa do Sporting, ainda sobra para mais uma vaga da equipa do Académico. Não vai ganhar Guzmán, pedia-se falta, o árbitro não há nada, cai Guzmán, prossegue o jogo, bola para Álvaro Zamora, recupera a equipa do Académico, remata daqui para as mãos do guarda-redes de Acalai, sem o tiro do meio-campo de Álvaro Zamora, podia ter surpreendido o guarda-redes do Sporting B, recupera a equipa do Académico em terreno ofensivo, Robinho tentava surpreender mais uma vez, dá lançamento para a equipa da casa, o Académico tentar obviamente importunar as ações ofensivas do Sporting, pressionando mais alto nesta fase inicial da partida, bola para a equipa do Sporting, Guzmán recebe de costas para o seguinte progressão, a dar para trás, Caramano vai receber novamente o mágico turco com uma ação defensiva exemplar, cai no chão, o árbitro diz não há nada, prossegue o jogo, bola novamente para Caramano, corta a equipa do Sporting, contra Caramano, lançamento para a equipa do Sporting em zona defensiva, lado esquerdo da zona defensiva, Flávio Gonçalves para o lançamento, não vai deixar mesmo para o seu colega da equipa, Rafael Mota, joga aqui do lado esquerdo em trio defensivo com João Muniz e também David Moreira, que está mais à direita, a tocar a equipa do Sporting agora com espaço para investir, atenção ao número 87, Paulo Cardoso, vai vestido pelo corredor, o cruzamento assim efetuado para dentro da grande área, tenta o pontapé e habilidade, vai sobrar ainda para o Sporting, remeto, proposta! Proposta! Passa o perigo para a equipa do Académico, que é um remate de excelência do jogador do Sporting, passa o perigo para a baliza de Domen Grilo, um estouro diretamente no poste do esloveno do Académico. Bem, João, que grande remate por parte do jogador do Sporting.
2: É verdade, Pedro, mas o Académico de Viseu não pode cometer loucuras. Eu tive um treinador que ele dizia: queres empatar? Joga para ganhar. Não ganhas nem empatas. O Académico de Viseu tem de ser uma equipa prudente. Não pode ser uma equipa louca à procura do golo. Tem que ser lúcida, jogar com o relógio e os momentos de golo a ser bem controlados.
5: A verdade é que a pressão alta da equipa do Académico tem dado algum espaço para a equipa do Sporting sair em contra-ofensiva rápida. Vamos ver então se Sérgio Fonseca altera esta forma de jogar da equipa do Académico. Neste momento falta sobre Caramano em cima da linha imaginária do último terço, descaído um bocado para o lado direito, vai David Silva assinalar falta e bem, pareceu-me algo exagerada esta entrada do jogador do Sporting. João, tu dentro do momento me poderás dizer melhor que ninguém se foi justificado este assinalar de David Silva, mas a mim pareceu-me daqui que foi realmente uma entrada mais abrupta do jogador do Sporting. Neste momento, livre descaído para a direita para ser batido por parte da equipa do Académico. Gustavo Costa aproxima-se da zona de movimentação, descaído então para esse lado direito, aproximar-se da grande área adversária, é Gustavo Costa com o pé esquerdo que vai assumir então a marca deste livre, David Silva, portanto, a assinalar ou a avisar Gustavo Costa para marcar apenas ao seu apito, compõe a barreira o árbitro principal da partida, Gustavo Costa, para bater este livre.
2: Eu já vi árbitros, Pedro, em vários jogos a marcarem, a assinalarem faltas disciplinares e técnica neste lance ao momento.
5: Palmas a compasso no Fontelo, atenção ao líder, Gustavo Costa vai levantar para dentro da grande área, cabeceia, tira o Sporting B de qualquer maneira, a bola ainda a sobrevar, o estado municipal do Fontelo sobra para Gustavo Costa no cabeceamento, para a zona central, ganha o Sporting, confusão, bola entre as duas equipas, agora sim a sobrar para Caraman, para acalmar a partida, vai jogar totalmente para trás para António Correia, o último homem vai receber, o luso-francês vai dando indicações aos seus colegas de equipa, dá para a esquerda, para o Robinho, pressão de Guzmán, ainda Robinho, com a bola a bombear na direção de André Clóvis, agora combate com o adversário, cai no chão, o árbitro diz que não há nada, proteção de bola, o árbitro diz que é limpo, joga David Moreira, recupera a equipa do Sporting, agora com espaço na zona mais central, João Guilherme a fazer tudo e tudo para vir a tiro com a bola, bem, a pressão a resultar na confusão do jogador do Sporting B, e vai dar bola para a equipa do Académico, enviada totalmente para trás, para Domen Grill, coloca mais à direita, na direção de António Correia, o centro central vai novamente bombear a bola para a frente, ataca à procura de André Clóvis, ou também de João Guilherme aqui do lado direito, vai combatendo com o adversário, tenta proteger a bola número 85, João Guilherme combate corpo a corpo, não leva a melhor o jogador do Sporting, que vai sair a jogar aqui pelo lado esquerdo, Paulo Cardoso ainda no seu meio campo, avança na direção de Guzmán, é perder novamente a bola, o Académico recupera, bola para Gustavo Costa, lado esquerdo do ataque da equipa do Académico, joga mais no meio, em Messegan, combinações atrás de combinações, o Académico vai colocar gelo, vai colocar água na fervura e portanto acalma a partida, acalma o jogo, coloca a bola mais à direita, em Robinho, liberta para o corredor, a dar mais para o meio, na direção de Caraman, centraliza o jogo, o mágico turco, a vir muitas vezes cá para trás, a dar como apoio para o Académico tentar sair ali da zona de pressão da equipa do Sporting B, que pressiona no estilo médio-baixo, joga para trás para Domen Grill, a equipa do Académico vai trocando a bola, vai circulando de maneira a ter esse processo ofensivo bem delineado, a colocar mais na frente em Robinho, cabeceamento por parte de Robinho, não, combate com Paulo Cardoso no ar e vai levar a melhor o jogador do Sporting, falta de João Guilherme, penso que bem assinalada por parte de David Silva, puxava ali o colarinho João Guilherme ao jogador adversário, livre para a equipa do Sporting, 10 minutos da primeira parte e podemos carimbar caro ouvinte Rádio Antena Livre, Rádio Desporto das Beiras e também Rádio Fóruns de Algodres, aqui no estádio municipal de Fontelo, aliás já lá vamos recuperar a equipa do Académico Caraman na zona mais central, vai tentar surpreender o adversário, dá para Álvaro Zamora, pode ser para o remate, rematou por cima mais uma vez Álvaro Zamora a tentar surpreender Diakalai, saiu dali, o remate fora da área, passa uns centímetros acima da barra, mais uma oportunidade e agora sim, encontramos-nos em condições de carimbar 10 minutos e uns centavos aqui no estádio municipal de Fontelo, Académico de Viseu 0, Sporting B também 0.
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1: E as mesmas irmos até o Fontelo só para aqui atualizarmos a informação no Torriense Vizela, 12 minutos da primeira parte, também 0 para cada lado. E agora sim.
5: O resultado diria que cabe de feição para os objetivos do Académico, aqui mantém-se também empatado aos 12 minutos, ou chegar aos 12 minutos da partida, bola para a equipa do Sporting, tenta bombear rapidamente na direção de Guzmán, cabeceamento por parte de Ruben Pereira, vai recuperar para a equipa da casa, coloca rapidamente na frente, mais uma vez a equipa do Sporting a recuperar, um tocado lá autêntico, joga pelo meio, agora sim a conseguir colocar em habilidade, ui, tentava ali um lance de cisga, o jogador da equipa do Sporting em habilidade a tentar colocar nos pés de Guzmán, recupera a equipa do Académico, joga pela zona lateral direita por intermédio de Robinho, vai novamente à procura de André Clóvis, combate com vários adversários, é só apenas André Clóvis dentro da grande área, remate para as mãos de Diakalai, nem eu esperava o remate de André Clóvis a tentar proteger a bola com as costas no adversário, acaba por chutar dali já dentro da grande área, mas a surpreender tanto a mim, tanto aos adeptos, tanto aos jogadores do Sporting, agarra Diakalai, mais uma tentativa da equipa do Académico mirar a baliza adversária, sai a jogar, a equipa do Sporting agora a acalmar as ossos, a colocar, lá está, água água na fervura e respirar mais fundo esta partida. Bola para o meio para Cauã, jogar mais para a esquerda, na direção de David Moreira, não, aliás é Rafael Mota, bate no jogador adversário, a bola a sair pela linha lateral, aliás é lançamento para a equipa do Académico em terreno ofensivo, a equipa do Académico a dar muitas dificuldades à equipa do Sporting para sair a jogar neste momento, a conseguir ganhar muitas bolas em terreno ofensivo. Bola para trás, lançada para António Correia, liberta para o meio, na direção de Ruben Pereira, vai receber de pé à esquerda, temporiza novamente para a esquerda, vascula a equipa do Académico da direita para a esquerda, o seu movimento típico pendular, agora coloca mais na frente Álvaro Zamora, aproxima-se a equipa da casa da área contrária, face lateral esquerda desta mesma, Álvaro Zamora tenta a finta, escorrega, parecia ok Patins a conseguir tirar a equipa do Sporting a tentar manter a bola na sua posse, mas há falta sobre o jogador da equipa forasteira por parte de Álvaro Zamora, livre para a equipa do Sporting. João, não sei se concordas comigo, acaba por ser lá está uma altura em que o Académico aproveita algumas desatenções por parte da equipa do Sporting, também em intermédio desta pressão alta por parte dos viriatos.
2: É verdade, mas o Académico teve os minutos iniciais muito fortes. A equipa do Sporting, aos poucos, foi equilibrando, ou está a equilibrar a partida, e o Académico Viseu está a ter mais aproximações à área defensiva da equipa leonina e, portanto, está mais próximo do golo.
5: O árbitro também a deixar jogar, já conseguimos ver o... Porque é que o árbitro vem para deixar jogar, estilo Premier League aqui no Estádio Municipal de Fontelo, em termos de arbitragem, a deixar ali os jogadores adversários, principalmente a zona defensiva, realizar vários empurrões, tanto sobre André Clóvis, tanto sobre Guzmán. Vamos ver se isto continua, a bola enviada para André Clóvis, dentro da grande área, sai agora, coloca mais atrás em João Guilherme, aproxima-se a equipa do Grêmio da grande área, vai para o remate, cruzamento, embate no braço do Sporting, meio, o árbitro deixa jogar e vai dar pontapé de baliza para a equipa do Sporting. O árbitro aproximava o apito da boca e parecia-me que ia marcar qualquer coisa mais, a decidir então não marcar nada mais, à espera agora da decisão do vídeo árbitro, pede para aguardar, penso eu. Agora sim, continua o jogo, joga a equipa do Sporting, aqui pelo lado esquerdo, vai dar novamente para Flávio Gonçalves, pareceu realmente que o jogador da equipa do Sporting tinha o braço encostado ao corpo, o árbitro aproximava o apito da boca, mas penso que pensou duas vezes, e bem, Robinho joga para a frente na direção de João Guilherme, agora de costas para o centro de progressão, grande batalha aqui no corredor direito, João Guilherme dá de cabeça para Robinho, grande tabelinha, atenção ao Messegan, bem jogado por parte da equipa do Grêmio, aí está Messegan, o cruzamento, passa ao lado de André Clóvis, a bola sai pela linha final, pontapé de baliza para a equipa do Sporting, novamente pontapé de baliza para Diego Calai, mas bem, é uma enorme jogada por parte do Académico aqui no corredor direito, trocas consecutivas na posse de bola e Robinho a realizar uma picadinha em direção a Messegan, encontrar o alemão sozinho no corredor direito, cruzamento efetuado em tribela, não conseguiu encontrar André Clóvis para concretizar, pontapé de baliza para a equipa do Sporting, pontapé de baliza para ser efetuado então por Diego Calai, já bombeada a bola para a frente, sobrevoa o estádio municipal do Fontelo, na direção do cabeceamento de Guzmán, a cabecear para trás, corta Gustavo Costa, a cortar definitivamente Luís Silva, agora o passe enviado para André Clóvis, combate com o adversário, atenção André Clóvis, ainda com a bola, vai para o remate, rematou contra o jogador do Sporting, a bola ainda a sobrar para ponta, pé de canto. Se bem me parece, André Clóvis cai no chão, queixa-se de algo mais, não me apercebi sinceramente da ação defensiva do jogador número 85, Rafael Mota. André Clóvis acaba por cair no chão, pontapé de canto, pontapé de canto, aliás, assinalado para a equipa da casa, quando o árbitro David Silva vai interromper momentaneamente a partida para verificar se encontra tudo bem com o ponta de lança brasileiro da equipa do Académico, melhor marcador desta segunda divisão. Agora sim vai-se levantando aos poucos André Clóvis. João, não sei se te apercebeste de algo mais durante a jogada, pontapé de canto para o Académico.
2: Não há nada, Pedro. É um lance limpinho. Eu acho que o Clóvis, desde logo, a parte em posição ilegal. Portanto, mesmo a ser golo, era invalidado.
5: Ponta pé de canto batido por Gustavo Costa, desculpa João, já lá vamos, atenção ao cabeceamento, corta Calai, ainda a sobrar para mais uma vaga da equipa do Académico, cruzamento mais uma vez Gustavo Costa na direção do André Clóvis, cabeceamento para trás, na direção também do Álvaro Zamora, ainda cabeceamento, André Clóvis dentro da grande área, para o remate, falta do jogador do Académico, prosseguiu ao jogo, mas a verdade é que André Clóvis acabava por falhar, ou aliás uma enorme intervenção de Diego Calai impede o golo do brasileiro, era canto, mas o árbitro dá a falta sobre o jogador do Sporting. João, vamos novamente a essa análise e também a análise deste último lance da equipa do Académico.
2: O último lance foi um lance limpo. O Clóvis parte em posição ilegal e depois leva um adversário nas costas e, ao tentar rematar, faz uma rotação e ele próprio ficou mal. Agora, neste lance aqui, também me parece que o árbitro decidiu bem, porque o Clóvis não faz o lance, faz falta ofensiva. Bem o David Silva na decisão tomada.
5: Falta para a equipa do Sporting, quando se encontra o jogador ainda a ser assistido dentro da grande área de Diego Calai. Podemos carimbar aqui no Estádio Municipal do Fontelo 18 minutos e meio da primeira parte e o placar assinala ainda Académico de Viseu 0, Sporting B também 0.
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1: E agora vamos então atualizar 20 minutos de partida, 0 a 0 no Académico de Viseu Sporting B e 0 a 0 também no Torriense Viseu.
5: O Sporting B vai se aproximando da grande área do Académico, agora tentativa de impelir a bola dentro da grande área, valeu a grande ação defensiva dos defesas centrais da equipa do Académico a conseguirem retirar aquele lance de maior perigo. Bola para a equipa do Sporting, posse de bola na sua zona mais defensiva na primeira fase de construção, bola enviada para trás para João Muniz, o número 43 vai temporizando à espera de qualquer adversário na pressão. O Académico mantém-se também num estilo de bloco médio-baixo na pressão, aliás médio, vamos assim dizer, pois André Clóvis ainda pressiona os jogadores da equipa contrária na zona defensiva. David Moreira com a bola a colocar mais à direita, na direção de Mauro Couto, o número 78 vai tentar a vinda sobre o adversário, cai no chão, diz que não há nada, prossegue Mauro Couto com a bola, vem para a zona mais central, flete para a zona mais intermédia, a colocar atrás, na direção de Rafael Mota, o número 85 vai receber perante a pressão de João Guilherme, adianta, na direção também do número 58, Fábio Gonçalves, aqui do lado esquerdo, vai para tentar o passe, tira a bola da equipa do Académico, Robinho, a adiantar na direção de Álvaro Zamora, agora com espaço para adiantar, atenção Álvaro Zamora, autostrada sem portagens, rematou muito por cima, é a quarta tentativa ou a terceira de Álvaro Zamora a tentar o remate fora da área, mas desta vez saiu mesmo muito por cima da baliza de Diego Calai, mas vale a intenção de Álvaro Zamora, visto que não consegue entrar dentro da grande área. Tenta-se daqui, João.
2: É verdade, o Académico de Viseu está muito rematador de fora da área, remates longa distância, porque está a encontrar dificuldades para entrar na defensiva da equipa linha.
5: Lançamento para a equipa do Sporting, colocar mais atrás em David Moreira, lá está a posse de bola, diria, equilibrada por ambas as equipas, o Sporting a tentar agora ter mais bola na sua primeira fase de construção, a tentar pensar mais o jogo, colocar, como dizia, água na fervura, pois o Académico permanece nesta pressão mais alta, consegue ultrapassar o adversário, lá vai o Sporting, pela zona mais intermédia, vai avançando no terreno, coloca mais à esquerda, embate em João Guilherme, ainda sobra a bola para a equipa dos Leões, pressão de Caramanos, caem os dois jogadores no chão, o árbitro, isto não há nada, lance limpo e agora a marcar falta sobre o jogador da equipa leonina, falta na zona intermédia do campo, já além da linha divisória, vou dizer em cima da grande bola, na fronteira da grande bola livre para a equipa do Sporting. Era luta intensiva entre Caramano e o jogador dos Leões, ganha a falta a equipa verde e branca, neste caso hoje vestida totalmente preto, falta já marcada para João Muniz, a virar mais para a direita, para David Moreira, recebe a bola, vai colocar mais na frente, tenta a combinação com Guzmán, recupera a equipa do Académico por intermédio, João Guilherme tenta a finta,
0: vai ser falta sobre João Guilherme, a tentar dar em habilidade para a zona mais central. Deixa lá o pé maroto número 59 da equipa do Sporting. Neste momento era Cauã que impedia que o Académico prosseguisse o lance de ataque livre, já batido por António Correia. Enviar mais para a direita para Robinho, vai vascular da direita para a esquerda na direção de Ruben Pereira. O Académico troca a bola mais uma vez na sua primeira linha, na primeira fase de construção. Ruben Pereira coloca mais à esquerda em Gustavo Costa, pressiona aliás o Sporting, agora mais alto, vai Guzmán na direção de Domen Grill, recebe a bola o guarda-redes da equipa do Académico, vira mais para a direita para António Correia, lateraliza mais uma vez na direção de Ruben Pereira, joga mais para o corredor, agora para Gustavo Costa, recebe, vai fletir para a zona central, tenta o Académico sair com qualidade da sua primeira fase de construção da zona mais defensiva, bola novamente enviada para Domen Grill, o esloveno vai captar, joga para a direita para António Correia, temporiza, não existe pressão neste momento por parte da equipa da Leonina, é o Robinho a jogar mais para o meio, para Caraman, vai jogar na zona mais central, coloca ainda mais à esquerda em Luís Silva, e ainda mais à esquerda joga Luís Silva na direção de Ruben Pereira, agora encostado à linha lateral, joga a combinação para Gustavo Costa, tentava impelir a bola em Álvaro Zamora, retira a bola à equipa do Sporting, mas vai ser assinalado lançamento da linha lateral para a equipa do Académico, Gustavo Costa para executar este arremesso de linha lateral, já a meio do meio campo contrário, em frente ao banco de suplentes da equipa do Sporting, lançamento já efetuado por Caraman recebe Costa para o sentido de progressão, obrigado a jogar para trás, marcha atrás por parte da equipa do Académico, novamente para os pés de António Correia, o Lusófrancês francês vai captar jogando novamente para trás para Domen Grill, o último homem vai colocar a bola no seu pé esquerdo para bombear na direção de André Clóvis, combate com o adversário no ar, a bola deixa passar, vai dar falta de André Clóvis com David Moreira, diz o árbitro que André Clóvis acaba por ter ação faltosa sobre o jogador do Sporting, quando este já ia no ar, cai algo desamparado, João, não sei se tivesse uma melhor noção do lance, mas penso que foi isso, foi André Clóvis a embater no jogador adversário enquanto ele já ia em processo de voo e cai no chão algo desamparado, falta assinalada para o Sporting.
2: É uma boa decisão do árbitro David Silva. O Clóvis é um jogador de grande porte atlético, físico e, portanto, usa e abusa da sua condição física. É uma boa decisão do árbitro porque há falta ofensiva do Clóvis.
0: Vai sendo assistido o David Moreira ali na zona intermédia do campo, entrou a equipa médica para verificar se se encontra tudo bem com o jogador após este lance então com André Clóvis, e aproveita também esta pausa para alguns jogadores se refrescarem ali no banco de suplentes, tanto do lado do Sporting, tanto do lado do Académico, que André Clóvis vai receber ali algumas indicações, também do lado por Sérgio Fonseca, que vai obviamente indicando o ponta de lança do Académico, o melhor marcador desta segunda liga, como se há de comportar nos próximos minutos, 25 minutos desta primeira parte, faltam 20 para o final da primeira etapa desta partida, livre para a equipa do Académico, zona central, aliás, livre para a equipa do Sporting, assim é que é, zona central do seu meio campo, vai para bater o jogador número 77, Pesugo, aproxima-se ali da zona de movimentação, prepara-se para enviar a bola para as zonas mais ofensivas, coloca mais à esquerda na direção de Paulo Cardoso, a bola bombeada, deixar passar para além da linha lateral, lançamento para a equipa do Académico de Viseu, aliás, não era Bezugo há bocado a marcar o livre, era sim Cauã, o jogador número 59, a colocar-se muitas vezes ali também ao lado daquele trio de centrais constituído, lá está por João Muniz, David Moreira e também Rafael Mota, lançamento para a equipa do Académico, para ser executado por parte de Robinho, lado direito do seu ataque, vai Robinho à procura de alternativas para sair aqui da zona de pressão, aí está Robinho lançado na direção de André Clóvis, tenta o cabeceamento para trás, a sobrar para David Moreira, recupera a equipa do Sporting, agora com espaço para executar o passo na direção de Guzmán, o passo a sair mal, a não ser bem sucedido, recupera a equipa do Académico, Luís Silva interliga-se com o João Guilherme, aqui do lado direito vai avançando o brasileiro da equipa do Académico, ultrapassar o adversário, por intermédio de velocidade, o cruzamento se efetuado, para as mãos não, corta a equipa do Sporting, ainda insiste Álvaro Zamora, coloca nos pés João Guilherme, o árbitro assinala fora de jogo. Fora de jogo, penso que foi de João Guilherme, acaba por ser o toque do jogador brasileiro, penso que no cruzamento de João Guilherme estava tudo em linha, não conseguiu encostar Álvaro Zamora na direção do guarda-redes de Ocalai, na verdade já estava com muito pouco ângulo o jogador da equipa do Académico para fazer diálogo este lance, ponta pé livre para a equipa do Sporting, João, podes-me confirmar exatamente o que aconteceu neste lance, foi fora de jogo, penso que de João Guilherme.
2: Foi João Guilherme. O João Guilherme inicia a jogada do lado direito, tenta o cruzamento, um colega seu recebe a bola, devolve ao João Guilherme, estava relativamente adiantado e, portanto, uma boa decisão, mais uma, do árbitro da partida.
5: Bola para a equipa do Académico, ataca por intermédio de Álvaro Zamora, agora vira aqui para o lado direito, vai Álvaro Zamora temporizar, o corte de reganho vai colocar mais à direita em João Guilherme, o brasileiro agora perante a pressão do adversário, tenta a finta, coloca mais à frente em Caramano, batalha com o corpo a corpo, leva a melhor Caramano, faz a finta, cai no chão, o árbitro diz que não há nada, recupera a equipa do Sporting, agora tenta lançar a contra-ofensiva, Robinho no corte, muita confusão aqui do lado direito, a bola ainda sobra para o Mágico Turgo, atenção ao Caramano, interliga-se com o André Clóvis, tenta a tabelinha, não consegue interligar-se com o Álvaro Zamora, corta a equipa do Sporting, mas pela linha final ponta perfeito para a equipa do Académico, mas bem trabalhado mais uma vez por parte dos viriados aqui do lado direito, muita confusão numa primeira instância e depois a bola a sobrar para Caramano, jogava para André Clóvis, a tabelinha a tentar para Álvaro Zamora, corta a equipa do Sporting para além da linha final, ponta pé de canto para ser efetuado então pelo Mágico Turco por Caramano, muitos jogadores dentro da grande área e nomeadamente Ruben Pereira, André Clóvis, também António Correia, levanta o braço Caramano, preparado para ele enviar a bola para dentro da grande área, aí está, cabeceamento por parte da equipa do Sporting e sai falta de António Correia, um empurrão, queixa-se do jogador da equipa do Sporting, assim bem assinalado por parte de David Silva, 28 minutos e meio livre para a equipa do Sporting, livre para Diakalai dentro da pequena área, à procura de movimentações dos seus colegas de equipa, a equipa do Académico novamente a pressionar perto daquela grande área de Diakalai, vai mandar as suas tropas subir em terreno e vai obviamente enviar a bola para a zona direita onde se encontra a maior parte dos seus jogadores. Aí está Diakalai a enviar, mas penso que o remate sai um bocado desviado para o lado direito, assim pela linha lateral, exatamente em cima da linha divisória, lançamento para a equipa do Académico, lançamento para ser efetuado por Gustavo Costa, em cima da linha do Equador, à procura então de colegas a quem colocar a bola, coloca a bola nas suas próprias mãos, aí está Gustavo Costa, lançamento já efetuado na direção de André Clóvis, recebe de Costa para o sentido de progressão, agora reflete para a zona central, tenta interligar-se com João Guilherme, mais uma batalha acesa entre os jogadores, recupera a equipa do Sporting, agora pode lançar a contra-ofensiva por intermédio de Mauro Couto, coloca mais da frente em Guzmán, muita batalha entre Guzmán e também os defesas centrais da equipa do Académico, até agora a levarem melhor, o passo a sair mal por parte da equipa dos viriatos, sai pela linha final, ponta pé de canto para a equipa do Sporting, um lance caricato, agora no estádio municipal do Fontelo, o passo a sair demasiado esticado para Doman Grill receber, vai sair ponta pé de canto para a equipa do Sporting, que sem saber, e perdão uma expressão, sem saber nem ler nem escrever, consegue arrecadar aqui este ponta pé de canto do lado direito, preparado então para bater o jogador da equipa dos Leões, não consegui identificar exatamente, mas penso que é Zugo ou Mauro Couto para bater.
2: Perturbação de parte da equipa do Académico, particularmente do Ruben Pereira. Está muito longe da sua baliza e o atraso é incorreto.
5: Ponta para o canto batido por parte da equipa do Sporting, atenção para dentro da grande área, podia ter saído cabeceamento, ainda sobra para mais uma vaga da equipa dos Leões, corta João Guilherme, sai pela linha final, mais um ponto a pé de canto. Mais um ponto a pé de canto para a equipa do Sporting e desta vez vai-se aproximar o número 58, Flávio Gonçalves, para executar a movimentação em cima da zona de quadrante, vai bater então este ponto a pé de canto, aproxima-se também para ponto a pé curto, o seu colega da equipa vai indicando ao Flávio Gonçalves como é que há de realizar este ponto a pé de canto. É Manuel Mendonça a aproximar-se do jogador, levanta o braço, movimento está toda liberdade e está preparada para enviar para dentro da grande área, bola colocada, corta Doman Grill, ainda tira para a parte da equipa do Sporting, coloca mais à esquerda, a possibilidade de cruzamento, cruzamento efetuado, corta a equipa do Académico, a tirar definitivamente a bola agora sobrar para Álvaro Zamora, passa em fundo para Caramano, não tem apoio, o Mágico Turco vai ter de voltar para trás, muita pressão por parte da equipa do Sporting, mas é Caramano a ultrapassar, o passo em fundo a sair, na direção Álvaro Zamora, a sair muito esticado para as mãos de Diakalai, mas é um trabalho exemplar de Caramano aqui do lado direito, ultrapassar, estava sem ninguém para o ajudar, mas consegue ultrapassar os jogadores adversários e ainda consegue lançar a velocidade de Álvaro Zamora, sai demasiado esticado, bola para a equipa do Sporting, lançamento aqui de linha lateral esquerda, 31 minutos e meio e podemos carimbar aqui no estádio municipal do Fontelo, 0 para a equipa do Académico, 0 para a equipa do Sporting B.
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1: A atualização de resultados novamente, Torreense 0, Vizela também 0 e Académico 0, Sporting B também 0. Tudo a 0, tanto no Fontelo como em Torres Vedras. Vamos...
5: Uma manhã que ninguém quer marcar, 0-0 nos dois jogos que decidem esta fase final da segunda liga. Atenção à equipa do Sporting, pode ser perigo, coloca a bola em Guzmán, deixa passar, corta a equipa do Académico. Ainda sobra para mais uma vaga por parte dos Leões, Flávio Gonçalves a ganhar a zona mais intermédia. Coloca em zona mais central, a enviar a bola mais para a direita, na direção de David Moreira, a conseguir lateralizar da melhor maneira, bola reencaminhada novamente para David Moreira, a interligar-se ali na zona mais central com Cauã. Recebe Cauã, coloca mais atrás, na direção do João Muniz, troca a bola à equipa do Sporting, agora ele levar-se sobre a equipa do Académico nesses últimos instantes. David Moreira consegue interligar-se com Guzmán, novamente a receber de costas para o sentido de progressão, pressão do adversário, cai no chão, o árbitro diz que não há nada, prossegue o jogo a deixar este tipo de jogo prosseguir na partida. Joga a equipa do Sporting, cruzamento efetual para dentro da grande área, sai-se Domen Grill para evitar que o jogador do Sporting conseguisse colocar a cabeça naquela bola e enviar a bola para dentro da baliza adversária. A bola enviada rapidamente para André Clóvis, não consegue receber da melhor maneira, colocada diretamente para as mãos de Diego Calai, que sai já a jogar. Por intermédio de David Moreira, a equipa do Sporting mais ativa nesta fase do encontro. Bola enviada para Mauro Couto, vai ajudar também a equipa dos Leões a sair a jogar nesta primeira fase de construção. Agora a colocar algum gelo na partida, a colocar água na fervura e a colocar serenidade, tranquilidade na sua troca de bola, na sua primeira fase de construção. Aí está Rafael Mota a adiantar na direção do Paulo Cardoso, vai tentar a finta sobre Robinho, adianta Paulo Cardoso, finta Robinho, mas a bola a sobrar para Luís Silva, coloca totalmente para trás, para Domen Grill, dentro da sua pequena área, vai bombear de pé esquerdo na direção de André Clóvis, agora a pressão do adversário, recebe o empurrão, o árbitro diz que não há nada, prossegue o jogo, João Guilherme a tentar chegar a bola, tira a equipa do Sporting, ainda sobra para Diego Calai, coloca nos pés de David Moreira, com alguma dificuldade a receber aquela bola, ela ainda dá ali um pulinho na recepção, mas a verdade é que não existia pressão alguma, permanece a equipa do Sporting com a bola, adianta aqui para o lado esquerdo para Flávio Gonçalves, vai libertar na direção de Guzmán, o cubo de cabeceamento, corta a equipa do Académico, tenta lançar Caraman, novamente a equipa do Sporting com a pressão alta, a resultar em falta por parte de Caraman, livre para a equipa do Sporting. João, aos poucos e poucos, 35 minutos da partida, o Sporting vai igualando, diria, o taco a taco no jogo, e portanto a conseguir elevar-se perante o Académico nestes instantes, nestes últimos instantes.
2: Sim, sim, o jogo está equilibrado. O Académico de Viseu parece-me uma equipa nervosa, porque está a cometer muitas faltas e também parece-me mal posicionada no terreno. Está a permitir ao Sporting muita bola, muito domínio de bola, muita posse de bola, sobretudo do lado esquerdo do ataque Lino, que aquele jogador negrão está a ser uma seta apontada à baliza de Damon Grill.
5: A verdade é que a equipa do Académico tenta mais uma vez disponibilizar a condição física de André Clóvis, combate muito com os defesas centrais da equipa do Sporting, mais uma falta assinalada pelo árbitro da partida, desta vez falta atacante de André Clóvis sobre o jogador adversário, tentava obviamente ganhar na velocidade, a embater no corpo do jogador adversário, então caiu no chão, falta assinalada, já marcada, ataca a equipa do Sporting. Paulo Cardoso na zona mais do lado esquerdo, colocar mais atrás em Rafael Mota, bombeia para o lado contrário, um belo passe para Mauro Couto, mas a sair um bocadinho acima do esperado, Mauro Couto no cabeceamento, mas a bola já saiu pela linha lateral, lançamento para a equipa do Académico, 36 minutos, o tempo vai passando e a equipa do Académico aproxima-se aos poucos com estes resultados, obviamente, nessa classificação virtual de garantir essa passagem direta à Primeira Liga, à Primeira Divisão, à Liga de Elite do futebol português, lançamento para a equipa de Viseu, lançamento para ser efetuado então por Gustavo Costa e vier para a zona mais adiantada no terreno, cabeceamento de Álvaro Zamora na direção do colega da equipa, não é Álvaro Zamora, é sim a João Guilherme. Trocaram de flancos os dois jogadores da equipa do Académico. Álvaro Zamora agora do lado direito, João Guilherme de lado esquerdo, opção talvez de Sérgio Fonseca para tentar aproveitar mais este lado direito por intermédio do, das ações ofensivas de Álvaro Zamora, que é um jogador mais caracterizado por esse drible. Ataca a equipa do Sporting, atenção agora com espaço, vai para o remate, conta o jogador da equipa do Académico, mais uma vaga por parte da equipa dos Leões, vai sobrar aqui para o lado esquerdo para Flávio Gonçalves, a colocar mais uma vez gelo na partida, chama o jogador, o colega da equipa, Paulo Cardoso, não, vai colocar mais atrás, marcha atrás por parte da equipa do Sporting, a sobrar a bola para Diego Calais, sai da sua própria grande área para colocar a bola nos pés de David Moreira, vai libertar para o corredor na direção do seu colega de equipa neste...

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6: 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Boa tarde, são 14 horas.
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7: Bem-vindos, estas são as notícias na Antena Livre. A região das Beiras e Serra da Estrela já tem no terreno o dispositivo especial de combate a incêndios rurais para este ano. O plano foi apresentado na Casa da Cultura de Figueira de Castelo Rodrigo, numa sessão que reuniu autarcas, forças de segurança, bombeiros e secretário de Estado da Proteção Civil, Rui Rocha. Nos períodos de maior risco, o dispositivo vai mobilizar mais de 800 operacionais de várias forças, como a GNR, os sapadores florestais e a Força Especial de Proteção Civil. Para além do reforço humano, a grande novidade na região é o reforço dos meios aéreos. Desde ontem, está já estacionado em Ceia um helicóptero bombardeiro ligeiro, pronto para garantir uma intervenção rápida e vigilância apertada num território muito sensível ao risco de fogo. No encerramento da sessão, o secretário de Estado de Proteção Civil sublinhou que a articulação entre o governo e as autarquias é a chave para proteger as populações e o património e a floresta. A fechar o encontro, os participantes visitaram uma exposição com os vários veículos e equipamentos que vão estar no terreno ao longo de toda a época de incêndios. O município de Fornos de Algodres recebe este fim de semana dois eventos dedicados ao automobilismo, o Especial Sprint e a Perícia Automóvel de Fornos de Algodres. A Especial Sprint realiza-se este sábado e assume uma vertente mais competitiva e técnica, integrada no panorama do automobilismo regional. Já a Perícia Automóvel, marcada para este domingo, aposta numa dimensão mais próxima do público, promovendo uma experiência de maior interação e participação da comunidade. Segundo o Presidente da Câmara Municipal, Alexandre Lote, estas iniciativas representam uma aposta clara na dinamização valorização do território, contribuindo para atrair visitantes e reforçar a projeção do concelho na região. O autarca destaca ainda que a complementariedade entre os dois eventos reflete a estratégia municipal de promover iniciativas que conciliem competição, proximidade e evento da população local e dos visitantes. O município sublinha igualmente a parceria com a Guarda Unida Desportiva, entidade responsável pela organização técnica do evento e reconhecida pela experiência na área do desporto automóvel. Os dois dias prometem trazer grande animação e dinamismo ao concelho, sendo esperado um significativo aumento de participantes e adeptos da modalidade. Os bombeiros voluntários de Viseu promovem este domingo a iniciativa Juntos pelo Seu Coração, uma ação dedicada à promoção da saúde, bem-estar e prevenção cardiovascular, que irá decorrer no Parque de Santiago, em Viseu, entre as 14 e as 19 horas. A atividade é dirigida à comunidade em geral, irá contar com diversas ações de sensibilização e avaliação na área da saúde, incluindo rastreios de diabetes e hipertensão, avaliações cardiovasculares, nutricionais e psicológicas, bem como demonstrações e aprendizagem de técnicas de emergência e suporte básico de vida. O programa integra ainda momentos de atividade física abertos à população, com uma aula de Zumba marcada para as 15h30 e uma sessão de Pilates clínico às 17 horas. A iniciativa conta com a colaboração de profissionais de diferentes áreas da saúde e do bem-estar, entre os quais o psicólogo Rafael Melo, a fisioterapeuta Mariana Oliveira, a interna de cardiologia Mariana Almeida, a estagiária de nutrição Vani Trivedi, bem como o ginásio F-Fitness Viseu e a clínica Acredita. O município de Gouveia manifestou publicamente o seu profundo pesar pelo falecimento de João Abel Manta, considerado uma das figuras mais marcantes da cultura e das artes gráficas portuguesas contemporâneas. Nascido em Lisboa em 1928, João Abel Manta destacou-se ao longo de várias décadas como arquiteto, pintor, ilustrador e cartunista, afirmando-se como um dos mais importantes desenhadores e cronistas visuais portugueses do século XX. A sua obra, marcada por uma forte componente crítica e interventiva, tornou-se particularmente relevante no período anterior e posterior ao 25 de Abril, sendo o autor de algumas das imagens mais emblemáticas da sociedade portuguesa contemporânea. Filho do pintor gouveiense Abel Manta, João Abel Manta manteve sempre uma ligação afetiva e cultural ao concelho de Gouveia e ao legado artístico do pai. O artista teve um papel determinante no valor da valorização do Museu Municipal de Arte Moderna Abel Manta, através da doação de obras ao município em 1985 e 2001, contribuindo para o enriquecimento e a afirmação daquele espaço museológico como uma referência nacional de arte moderna e contemporânea portuguesa. Ao longo dos últimos anos, o município de Gouveia promoveu diversas iniciativas culturais dedicadas à divulgação da obra de João Abel Manta. Entre elas, destacam-se as exposições O Retrato em João Abel Manta, Perfis para as Selectas, realizada em 2022, e Uma Coisa Nunca Vista, João Abel Manta, Artista Revolucionário, apresentada em 2024, ambas centradas na caricatura, no desenho e na visão crítica do artista sobre a sociedade portuguesa. Na nota de pesar divulgada, a autarquia endereça à família, amigos e admiradores as mais sentidas condolências, homenageando a memória de um criador ímpar, cuja obra irá permanecer como património maior da cultura portuguesa.
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1: A melhor música no Via Rápida de fim de semana. Daqui a pouco temos a rubrica A Sara Sabe com Sara Santos.

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10: Olá, eu sou a Margarida. Em todos estes anos de terapeuta, cheguei à conclusão que as pessoas gostam de complicar a sua vida, consciente ou inconscientemente. Este comportamento parece ser herdado, pois pertence a uma consciência coletiva. Sem nos apercebermos, acreditamos que ter uma vida triste atrai a atenção e o amor dos outros. Acha isto absurdo? Então repare, pergunta a alguém: como estás? E depois analisa a resposta. Parece que todos querem ter problemas maiores que os dos outros, como se isso fizesse deles pessoas mais importantes. Chegamos ao cúmulo de pessoas sem razões para se queixarem arranjarem um problema em qualquer coisa, com tal de serem vítimas. Parece que temos até catálogos onde escolher o problema que mais nos agrade. 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É possível alterar cada situação da nossa vida, mas sentir-se vítima não é a melhor forma. O melhor é aceitar o que temos, agradecer todos os dias por isso. Se houver algo na sua vida que não gosta, procure a forma de o aceitar, ou então alterar. Para cada problema há sempre várias soluções. Acredite e trabalhe nas soluções e não nos problemas. Cada vez que depositar a sua atenção em alguma coisa, haverá grandes resultados, para bem ou para mal, depende do que seja. Sabe porquê? Porque somos aquilo que pensamos. 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
0: 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Boa tarde. São 15 horas.
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8: Bem-vindos, estas são as notícias na Antena Livre. A região das Beiras e Serra da Estrela já tem no terreno o dispositivo especial de combate a incêndios rurais para este ano. O plano foi apresentado na Casa da Cultura de Figueira de Castelo Rodrigo, numa sessão que reuniu autarcas, forças de segurança, bombeiros e secretário de Estado da Proteção Civil, Rui Rocha. Nos períodos de maior risco, o dispositivo vai mobilizar mais de 800 operacionais de várias forças, como a GNR, os sapadores florestais e a Força Especial de Proteção Civil. Para além do reforço humano, a grande novidade na região é o reforço dos meios aéreos. Desde ontem, está já estacionado em Ceia um helicóptero bombardeiro ligeiro, pronto para garantir uma intervenção rápida e vigilância apertada num território muito sensível ao risco de fogo. No encerramento da sessão, o secretário de Estado da Proteção Civil sublinhou que a articulação entre o governo e as autarquias é a chave para proteger as populações e o património e a floresta. A fechar o encontro, os participantes visitaram uma exposição com os vários veículos e equipamentos que vão estar no terreno ao longo de toda a época de incêndios.
9: O município de Fornos de Algodres recebe este fim de semana dois eventos dedicados ao automobilismo, o Especial Sprint e a Perícia Automóvel de Fornos de Algodres. A Especial Sprint realiza-se este sábado e assume uma vertente mais competitiva e técnica, integrada no panorama do automobilismo regional. Já a Perícia Automóvel, marcada para este domingo, aposta numa dimensão mais próxima do público, promovendo uma experiência de maior interação e participação da comunidade. Segundo o Presidente da Câmara Municipal, Alexandre Lote, estas iniciativas representam uma aposta clara na dinamização do território, contribuindo para atrair visitantes e reforçar a projeção do concelho na região. O autarca destaca ainda que a complementaridade entre os dois eventos reflete a estratégia municipal de promover iniciativas que conciliem competição, proximidade e evento da população local e dos visitantes. O município sublinha igualmente a parceria com a Guarda Unida Desportiva, entidade responsável pela organização técnica do evento e reconhecida pela experiência na área do desporto automóvel. Os dois dias prometem trazer grande animação e dinamismo ao concelho, sendo esperado um significativo aumento de participantes e adeptos da modalidade. Os bombeiros voluntários de Viseu promovem este domingo a iniciativa Juntos pelo Seu Coração, uma ação dedicada à promoção da saúde, bem-estar e prevenção cardiovascular, que irá decorrer no Parque de Santiago, em Viseu, entre as 14 e as 19 horas. A atividade é dirigida à comunidade em geral, irá contar com diversas ações de sensibilização e avaliação na área da saúde, incluindo rastreios de diabetes e hipertensão, avaliações cardiovasculares, nutricionais e psicológicas, bem como demonstrações e aprendizagem de técnicas de emergência e suporte básico de vida. O programa integra ainda momentos de atividade física abertos à população, como a aula de Zumba, marcada para as 15h30, e uma sessão de Pilates Clínico às 17 horas. A iniciativa conta com a colaboração de profissionais de diferentes áreas da saúde e do bem-estar, entre os quais o psicólogo Rafael Melo, a fisioterapeuta Mariana Oliveira, a interna de Cardiologia Mariana Almeida, a estagiária de Nutrição Vani Trivedi, bem como o ginásio F-Fitness Viseu e a clínica Acredita. O município de Gouveia manifestou publicamente o seu profundo pesar pelo falecimento de João Abel Manta, considerado uma das figuras mais marcantes da cultura e das artes gráficas portuguesas contemporâneas. Nascido em Lisboa em 1928, João Abel Manta destacou-se ao longo de várias décadas como arquiteto, pintor, ilustrador e cartunista, afirmando-se como um dos mais importantes desenhadores e cronistas visuais portugueses do século XX. A sua obra, marcada por uma forte componente crítica e interventiva, tornou-se particularmente relevante no período anterior e posterior ao 25 de Abril, sendo o autor de algumas das imagens mais emblemáticas da sociedade portuguesa contemporânea. Filho do pintor gouviense Abel Manta, João Abel Manta manteve sempre uma ligação afetiva e cultural ao concelho de Gouveia e ao legado artístico do pai. O artista teve um papel determinante na valorização do Museu Municipal de Arte Moderna Abel Manta, através da doação de obras ao município em 1985 e 2001, contribuindo para o enriquecimento e a afirmação daquele espaço museológico como uma referência nacional de arte moderna e contemporânea portuguesa. Ao longo dos últimos anos, o município de Gouveia promoveu diversas iniciativas culturais dedicadas à divulgação da obra de João Abel Manta. Entre elas, destacam-se as exposições O Retrato em João Abel Manta, Perfis para as Selectas, realizada em 2022, e Uma Coisa Nunca Vista, João Abel Manta, Artista Revolucionário, apresentada em 2024, ambas centradas na caricatura, no desenho e na visão crítica do artista sobre a sociedade portuguesa. Na nota de pesar divulgada, a autarquia endereça à família, amigos e admiradores as mais sentidas condolências, homenageando a memória de um criador ímpar, cuja obra irá permanecer como património maior da cultura portuguesa.
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7: 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Eu sou Horácio Pascoal e viajamos com a melhor música neste fim de semana.

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1: Antena Livre, muito boa tarde, são 3:20.

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1: Via rápida em edição de fim de semana. Daqui a pouco não perca a rubrica de leitura Prazeres Interrompidos com o Otávio Nuno.

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1: Antena Livre, boa tarde, são 3:36.

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0: está a nível de constituição das três equipas e de público? Como é que estamos a nível de público em Aroca, Luís? Boa tarde.
1: Boa tarde, Arturo. Boa tarde, João. Boa tarde, ouvintes à Tenda Livre, Rádio Desporto das Beiras, Rádio Fornos de Algodos. Começar este sábado e esta final de tarde, se quiserem, de sábado, por parabenizar a equipa do Académico de Viseu, que também acompanhamos ao longo desta época pela sua subida ao escalão maior do futebol português, 43 anos depois, isto após o empate caseiro hoje, que foi suficiente para que tal desidrato fosse conseguido pela turma de Sérgio Fonseca. Parabéns, Académico. Eu diria que bem-vindo ao lote dos grandes do futebol português, daqueles que estão na Liga Maior. Acabar bem o sábado de hoje seria também acabar com os mesmos parabéns, com uma forma de parabenizar a equipa do Tondela, que obviamente disputa hoje aqui a sua grande final para saber se manterá ou não, se fará ou não companhia na próxima época na Primeira Liga com o Académico de Viseu. Respondendo ao Arthur, estão a entrar, eu diria que a conta gotas, mas gotas apressadas, os adeptos que vieram de Tondela foram vendidos em Tondela para se deslocarem aqui a Aroca em 9 autocarros e também em muitas viaturas particulares, 1 milhão de bilhetes, portanto mais de 1000 estarão aqui no municipal, muito ventoso hoje, o sol ainda a brilhar, mas assim que ele se ponha ficará frio. Felizmente hoje vim protegido e a contar com uma peripécia destas aqui na Serra da Freitas, da Freita. Meus amigos, deixei que vos diga então quais são as equipas que quer Vasco Seabra, quer Gonçalo Feio, trouxeram para esta partida, para este último jogo da época 25-26. Em teoria, vamos dizer, será assim para o Tondela, caso suba de forma automática ou se mantenha de forma automática na Liga Maior, ou caso deixa de forma automática também da Liga Maior. Poderá, obviamente, e o Tondela estará sempre ciente disso, acontecer um mal menor, vamos chamar-lhe assim, será a disputa do play-off, já se sabe, será com o Torriense, que hoje goleou o Vizela por 4-0. E são outras contas para outros rosários, vamos entrar ao 11 do Futebol Clube Arouca. Ignacio Arruabarrena é o guarda-redes, depois um quarteto defensivo com o Tiago Gaio, Omar Faiane, Javi Sanchez e Bas Whippers. No meio-campo, um duplo pivô com Espen Van Rie e também Taichi Fukui, esse mesmo que está com as portas abertas para assinar pelos Lisboetas do Sporting. Treza, Alfonso Treza irá jogar pela direita, o italiano, pela esquerda, o francês Naís Joarrá, depois no apoio ao dianteiro Barbero, o espanhol, será o espanhol o Pablo Gonçalves. Este, o 11, muito idêntico àquele que na semana passada ganhou em Barcelos ao Gil Vicente. Este 11, portanto, apresentado por Vasco Seabra. Por sua vez, a equipa do Tondela apresenta exatamente o mesmo 11 que derrotou o Moreirense no passado fim de semana, ou na passada segunda-feira, se quiserem, no estádio João Cardoso, na cidade de Tondela. Bernardo Fontes da Baliza, depois Tiago Manso, Cristian Marques, João Silva e Rodrigo Conceição, Cícero Alves e Guances estarão numa zona mais defensiva, Pedro Maranhão avançará pela direita, Macan Aiko pela esquerda, Hugo Félix será no apoio a Rony Lopes. Este 11 trazido por Gonçalo Feio, Académico de Viseu, então, de parabéns, à procura dos mesmos parabéns está o Desportivo Tondela. Chamo a antena o João Cruz para que nos observe ou nos diga o que vai acontecer, ou que perspectiva vai acontecer nesta partida. Deixem-me dizer também, exatamente um ano após a grande vitória por 2-0 em Leiria e que fez com que o Tondela subisse à Primeira Liga na época passada. É verdade, 16 de maio de 2025, portanto, há um ano atrás, exatamente, o Tondela vencia em Leiria por 2-0 e com esse resultado vinha para uma Primeira Liga, João, onde tudo pode acontecer, inclusive a despedida dessa Primeira Liga no dia de hoje.
2: É verdade. Boa tarde, Luís Frateixa. Boa tarde, Turo Matos. O Tondela tem esta tarde uma tarefa muito difícil. Não só o adversário, o Arouca, que está confortavelmente no 10º lugar, portanto livre de qualquer perigo, mas tem sobretudo adversário.

0: adversários, três adversários diretos. Ou seja, o Tondela vive vencendo a partida, faz 31 pontos. Se o Casa Pia vencer, o Estrela da Amadora vencer e o Nacional também vencer, o Tondela desce ou é despromovido. Mas são contas para se fazer, muitas contas para se fazer no final das partidas. Mas está muito complicada a vida do Tondela nesta jornada e sobretudo relativamente ao seu futuro na Liga Betclic.
1: Isso mesmo, o Tondela precisa de vencer, precisa de ganhar hoje, se bem que os astros alinhados, por exemplo, com o empate aqui em Arouca, o empate se conjugar com as derrotas das duas equipas adversárias, permite ao Tondela, imaginem, pode vencer e descer e pode empatar e ficar livre sequer até do play-off. Isto porque tem pontuando aqui às 29 pontos, alcança Amadora em Casa Pia, e se ambos perderem, portanto, se ficar aqui o empate em Arouca e depois derrota do Casa Pia e derrota do Amadora, ficam os três com 29 pontos, e no campeonato a 3 o Tondela tem vantagem, portanto é uma das formas de poder livrar-se de divisão. Também se esse mesmo empate acontecer e Casa Pia ou Amadora perderem um dos dois, o confronto direto com qualquer das duas equipas é favorável aos Beirões. Portanto, há aqui vários cenários que se abrem, mas obviamente obrigará sempre o Tondela a pontuar aqui e sempre na dependência daquilo que possa acontecer com as outras equipas. A matemática essa é crua, é dura, mas João deixa aqui várias aberturas que passam sempre por Tondela ter que pontuar em Arouca.
0: Eu acho que a equipa com mais dificuldade igual ao Tondela é o Estrela da Amadora, que vai a Braga, muito difícil, e o Estrela da Amadora pode não sair dos 29 pontos. Ora, se o Tondela pontuar em Arouca, pode ser decidido entre essas duas equipas o play-off ou descida automática, já que o Casa Pia e a equipa do Nacional jogam em casa e teoricamente são favoritos nos seus jogos. Portanto, o Estrela da Amadora, apesar de estar no 15º lugar, com 29 pontos, é uma equipa em risco.
1: Muito bem, estas as primeiras, enquanto também observamos muita gente afeta ao Tondela, que vai entrando no Estádio Municipal de Arouca. É como disse no início desta nossa intervenção, 1000 bilhetes foram vendidos para a visita do Tondela aqui a Arouca, portanto uma forte massa adepta da equipa visitante deslocar-se-á ou estará aqui hoje no Municipal de Arouca. 9 autocarros já terão chegado, porque em fila indiana vem chegando ali muita gente a entrar no Estádio Municipal, muita gente também veio em viatura própria. Tivemos a oportunidade de confraternizar com muitos adeptos que estiveram aqui ou estão aqui desde o início da tarde, desde pouco depois das 14 horas, depois da hora do almoço, muitos a virem almoçar aqui à Serra da Freita. Vamos retornar um saltinho aos estúdios, um par de minutos apenas, para depois voltarmos aqui para este Arouca, Tondela.
2: É isso mesmo, já voltamos aí para ficar em definitivo em Arouca. Para já, vamos saber quem é que nos apoia.
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2: E antes mesmo de irmos até Arouca, vamos aqui recapitular os resultados da Liga 3. Assim, Académica OF 3, Trofense 0, Belenenses 2, Mafra 0, Santa União Santarém 1, Varzim 2 e Vitória Sport Clube B 0, Amarante 3. Tudo se conjuga da melhor maneira também para a Académica. E agora sim, vamos até Arouca. Luís Fateixa.
1: Muito bem, muito bem composta a bancada aqui à nossa frente, nomeadamente agora com a entrada massiva de adeptos do Tondela. Terão chegado, eu diria, uns autocarros. Estamos a 3 minutos das 18 horas do início desta partida. Vamos então rapidamente dizer quais os 11 trazidos. O Arouca vai jogar com Ignacio Arroa Barrena, Tiago Jaio, Omar Fayado, Javi Sanches e também Bas Quipers. Depois Pucuí e Espan Pansi, Teresa Gonçalves, Juará e à frente Barbero, ponto de lança da equipa da Serra da Freita. O Tondela com Bernardo Fontes, Tiago Manso, Cristian Marques, João Silva, Rodrigo Conceição, Guance, Cícero Alves, Pedro Maranhão, Hugo Félix, Máquina Aigo e Rony Lopes. Treinador da equipa da casa é Vasco Seabra, que tem à sua disposição ainda Vinar Cites, José Silva, Monteiro, Maio Lu, Jung Chu, Nandim, Mancilha, Mateu e Pedro Santos. O treinador da equipa do Tondela é, como se sabe, Gonçalo Feio, que tem à sua disposição Gabriel Souza, Bebeto, João Afonso, Helder Tavares, Jack Olds, Yaya Citon, Benjamin Quimpioca, Arian Vanderheide e também o ponta de lança Jordi Siebatel. Estes os homens que vão estar nesta partida e que entram agora em campo pela direita entre os homens de Arouca, pela esquerda todos de negro vestido os homens do Tondela. Um jogo que vai ter como árbitro o internacional português António Nobre, assistido por Nelson Pereira e também por Francisco Pereira. O quarto árbitro é Rui Lima. No VAR será Manuel Oliveira, coadjuvado como a VAR pelo Fábio Silva. À nossa frente, perfilados para nós, então, os 11 das duas equipas. João, uma pincelada muito breve também, digamos, para lançar esta partida.
0: Eu acho que é um jogo muito difícil, como já disse, para a equipa do Tondela, que vê-se obrigado a vencer. Obrigado não é, porque no futebol não há a obrigação de vencer jogos, mas a verdade é que o Tondela tem que fazer pela vida para vencer esta partida, porque é o único resultado que pode colocar ainda a equipa tondelense a lutar por um lugar, seja no play-off, seja na descida automática, que era coisa que não querias.
1: O empate também poderá chegar, basta para isso que se alinhem os astros, que haja derrota do Casa Pia em sua casa e também do Estrela da Amadora em Braga. O Artur Matos vai acompanhar esses dois jogos ao minuto, sempre que houver alterações no marcador dessas duas partidas, fará algo disso mesmo, dará essa indicação. Portanto, numa partida que temos aqui na Serra da Freita, ainda com o sol a brilhar, mas já com os holofotes da luz artificial ligada e com a forte falange de apoio aqui do Tondela, eu volto a repetir, foram vendidos 1000 bilhetes em Tondela para todos esses se deslocarem aqui à Serra da Feita. Está muito bem composta e continua a entrar ainda a bancada aqui bem à nossa frente, composta pelos elementos então, que apoiam a equipa do Desportivo, de Tondela. Deixa-me dizer...
0: Deixa-me apenas fazer aqui uma descrição. Há pouco disse a Estrela da Amadora era uma equipa das quatro, das três, a Estrela, Casa Pia e Tondela, é das três que tem uma comunicação também muito difícil. O Tondela se empatar em Arouca, o Estrela perder em Braga, o Tondela leva vantagem, ou tem vantagem, nos confrontos entre essas duas equipas. Tondela empatou em casa, 0-0 com o Estrela da Amadora, mas foi vencer ao Estrela por 2-1. Este é também um critério que pode ter importância nesta jornada.
1: Muito bem, o jogo está prestes a começar e a juntar esse empate ou essa diferença, ou essa, se quiserem, esse favorecimento no empate para o Tondela. O mesmo acontece em relação ao Tondela Casa Pia. Há vantagem para o Tondela em caso de empate aqui e de derrota do Casa Pia. Há também vantagem do Tondela caso empate aqui e haja derrota nos outros dois jogos. António Nobre está a aguardar apenas ali a comunicação do delegado da Liga para que se inicie a partida. Isto porque a intenção é que as três partidas, que, ou se quiserem as quatro, porque o Nacional não colidindo diretamente com o Tondela, não há qualquer hipótese de confronto entre estas duas equipas, mas colide com o Estrela da Amadora e com o Casa Pia. Portanto, são quatro jogos que estarão, digamos, a começar à mesma hora, porque envolvem a decisão da descida ou da manutenção no escalão maior do futebol português. Quem já desceu foi o Aves Sande, que empatou há pouco, terminou o jogo em Moreira de Cónegos a 0 bolas. Uma boa campanha de João Henriques à frente da coletividade avense, isto porque nos últimos 11 jogos apenas perdeu por 2 vezes. É verdade, somou muitos empates, é certo, algumas vitórias, chegou aos 21 pontos e, tendo já descido, acabou por fazer uma ponta final do campeonato também digna de registro e a fazer pensar a gente avenses que se calhar a aposta em João Henriques teria sido excelente se tivesse acontecido mais cedo, tal como atrevo-me a dizer, poderão pensar as pessoas de Tondela em relação à inclusão de Gonçalo Feio no comando da equipe técnica do Tondela. Tudo pronto para o início da partida, quando passam já 4 minutos das 18 horas. O problema para o não início da partida não é para, ou não acontece aqui na Serra da Freita. Aguarda-se então a decisão para iniciarmos a partida, porque essas 4 que eu referia há pouco seria para, ou estarão com a indicação para começar a horas. E a licença elétrica da partida António Nobre parece que vai acontecer. Acontece nesta altura e estará a acontecer, digo eu, nos outros campos. Bola a sair para os da casa, é para o Arouca. O desvio ali a acontecer, a bola vai sair pela linha final, não sai, sai, não sai. É, saiu mesmo. A tentativa ali de Alfonso Treza de evitar que a bola transpusesse a linha final, o desvio do mesmo para além da linha lateral, mas estava atento o auxiliar de António Nobre e apontou para a marca ou para a indicação de que havia mesmo pontapé de rede, que já foi apontado. Quase tem o esférico ali do lado esquerdo da área do Tondela. Faz mutação de flanco, entregando a Tiago Manso. Vai recolher com o peito. Pressão alta da equipa do Arouca. Bola batida lá para a frente. Já recuperaram os homens da Serra da Freita com o esférico a vir aqui para o Teresa. Dá para trás. Chega então a bola para o egípcio, Omar Fayyad. Vai trocando o esférico lá para a esquerda. Entregando em Juará. Dá para trás do pé esquerdo para o Javier Sánchez. O espanhol vai andando para o egípcio Omar Fayyad. joga-se no meio-campo da equipa do Arouca, com o Tondela a subir um pouco, tentando pressionar um pouco alto, mas recua de imediato o seu bloco. A bola para a esquerda, para Bas Kuipers. O neerlandês dá mais para trás e é o Tondela que vai subindo agora o seu bloco, com toda a gente ali a tentar chegar ao esférico. Bola metida por Arruabarena lá para a frente, vai sair pela lateral, lançamento que vai favorecer a equipa do Desportivo Tondela. À esquerda, como vai descendo a equipa visitante, Rodrigo Conceição lançou na direção de Cristian Marques. Este vai trocando com o seu colega do setor defensivo, o central, o outro central, que é o João Silva. Bateu para, ou deu para Cícero Alves de primeira, puxava ali a corrida de Pedro Maranhão. A bola chegou ao guardião da equipa Avense, que bateu lá para a frente, procura Alfonso Treza, mas aparece ali Rodrigo Conceição a ficar com o esférico, domina, vai refletindo para a zona central, perdendo o esférico, o cruzamento a acontecer, o corte de João Silva, vai aparecer ali Fukui, vai dar para a direita para um jogador do Arouca. Na circunstância parecia-me ser Treza, a bola sai rechazada pelos homens de Tondela e é recuperada pelos Arouca, que vão insistindo em nova vaga de ataque aqui pela direita, com Van Aspenhi a dar ali o esférico para Treza, recolhe de pé direito, baixo para trás novamente para o neerlandês, que joga no meio campo, no setor mais defensivo do meio campo. A bola lá para a esquerda, metida ali, a profundidade vai sair, guardião Bernardo Fontes, o ex-Braga, a recolher o esférico e a entregar a Inquance, devolveu outra vez para o Bernardo Fontes. A equipa do Tondela ganhando tranquilidade com o posse esférico, ainda que num setor bastante recuado da sua defensiva. Ali eu diria que é a saída da sua grande área. Cristian Marques dá para João Silva. Desce Guance ali para se internar na zona central, junto aos seus centrais. A bola recuada para Bernardo Fontes, agora de pé esquerdo, tenta meter aqui, era para João Félix. A bola chega ao Tiago Gaio, recuperou lá para Teresa. Lá vai o Arouca, mais expedito na forma como tenta desenvolver o seu ataque. Ainda assim, Teresa parou, dá para trás, ou tinha as linhas tapadas. Vai recomeçar desde trás a equipa da casa. Os lobos da Serra da Freita ali a trocarem o esférico, mas a irem também ao quilómetro zero, passando a bola para Ignacio Arruabarena, o guardião espanhol da equipa da casa. Dá para Van Hi, este mais para a direita, tenta receber à frente, olha o Tondela a ganhar ali, em zona subida, vai, ai, com o cruzamento, o corte! Tirou o pão da boca, Pedro Maranhão. Tirou o pão da boca o homem do Arouca. Olha o Arouca que vai ali no contra-ataque muito rápido. Ali o Teresa vai para a área. A pressão dos homens do Tondela para servir o carrinho. Deixa o Silva ainda a bater para contra Alfonso Teresa. A bola sai pela linha final. Ponta, pé de rede para a equipa do Tondela. Mas há pouco a equipa visitante, João, a equipa do Tondela a ganhar aquela bola em zona subida e a criar perigo no extremo reduto da equipa do Arouca.
0: E já se viu que é esta a tendência do jogo. Um Arouca com mais posse de bola nestes minutos iniciais, embora sem grande pressão ofensiva, e um Tondela a jogar em contenção e aproveitar o adiantamento de equipa do Arouca para surgir com perigo na baliza da equipa da casa.
1: A equipa da casa que tem a posse de bola, o esférico a vir aqui para a direita para Tiago Gaio. Este dá para a zona central, está lá o egípcio Omar Fayad, pressionado por Bacana. Ai, com o Omar dá mais para a esquerda, onde recolhe o neerlandês Kuipers e dá para trás para o seu guardião. Vai recolher mais à esquerda. Bola metida, entra para Kuipers, tenta entrar para Tchuará. Olha a bola ali, a bater no adversário, recuperada, vai para Aiko. É o Tondela, está em zona adiantada, mete à direita para Tiago, para Manso, vai cruzar o desvio, que acontece. Ainda pode aparecer ali o remate. A luta centenária, Rodrigo Conceição. E vai sair o contra-ataque. Mas mais uma vez o Tondela a ganhar a bola em zona adiantada e a criar mais uma vez aflição no extremo reduto da equipa Serra da Freita, que vai tentando gizar mais uma jogada de ataque, agora não tão expedita como até aqui, porque eventualmente também estará a sentir esses momentos, João, de maior perigo por parte da equipa de Tondela quando recupera o Esférico, ou como acontece uma vez mais. Já lá vai, João, olha a bola, era para Tiago Manso, ali a dividir com o Fukui, consegue recuar para o seu guarda-redes, evitando que a bola transpõe à linha lateral. Mas, João, lá está o que dizíamos, o Tondela à espreita do erro.
0: É verdade, o Tondela traz a lição bem estudada. Já o disse, espera o adiantamento da equipa do Arouca para lançar contra-ataques ou ataques até continuados com grande velocidade através de Pedro e Luaico, com os dois jogadores muito velozes.
1: Tenta acalmar o ritmo de jogo a equipa do Arouca, porque já viu que tem aqui o opositor à séria. Bola para a direita, para Van... para Espen Van Hee, agora para a Teresa, ali a pressão de Guance, que fez com que o jogador neerlandês fizesse o esférico, mas recuperaram-nos da Serra da Freita. Lá está a bola com o egípcio Omar Sayed, dá para a zona mais central, onde Javier Sanches vai trabalhando, entrega para a esquerda, está lá o neerlandês Bas Kuipers, vai seguindo para a zona central do terreno, ganha espaço, consegue dar ali, olha uma tabela, a bola sobrar, o remate de muito longe ao lado. Remate de muito longe, mas com assertividade, pareceu-me ser o Taishi Fukui, esse japonês de que muitos têm falado possa interessar aos Leões de Alvalade. Ele tem formação no Bayern de Munique, que está aqui a representar os Lobos da Serra da Freita. Ponta pé de baliza para o Tondela, com o Xerca a ser batido aqui para a esquerda, onde está o Anse. Lance ali já muito apertado, meteu lá para a zona central, onde aparece Rony Lopes, cabeça a contar, a conseguir dar para, era o Hugo Félix, a antecipação aconteceu, a bola sobrar a linda para os homens do Tondela, vai para a direita para Tiago Manso, conduz de pé esquerdo lá pela direita, o lateral direito da equipa do Tondela, deu para Cícero Alves, dá para Pedro Maranhão, lá para a zona central, aparece Tiago Manso, para a direita, para Rony Lopes, puxa para o pé esquerdo, tem gente na área, tenta meter ali, era para Tiago Manso outra vez, o corte a acontecer, vai vindo a equipa do Arouca para o ataque, recuperado esfera por João Silva, entrega para Quance, dá para Cícero Alves, o capitão, a meter de pé direito, lá para a direita para Pedro Maranhão, dá para Tiago Manso, foi para Hugo Félix, morreu a jogada ali porque houve interseção dos homens do Arouca, dão para trás para o seu guardião, pressiona a equipa do Tondela, o esfera que segue no entanto, ou chega no entanto a Naís Juará, o Francisco já perdeu, olha o Cícero, mete lá para o interior da área, corta a acontecer, fico aí, dá para Tiago Gaio. É o Arouca que tenta vir pela frente ali, Macan, Aipo a pressionar, a bola sai pela lateral, lançamento para a equipa do Arouca.
2: Olha, Luís, deixa-me interromper. Há novidades em Braga, Braga 0, Estrela Amadora 1. Segue em frente.
1: Mais notícias aqui para o Tondela, com essa informação que vem desde Braga, esse golo do Estrela da Amadora em Braga, fazer adiantar então a equipa madurense. Mais notícias para aquilo que é obviamente a necessidade dos pontos do Tondela a conjugar com essa não somar pontos das equipas adversárias.
0: São as então... piores notícias, as piores.
1: Dizem os mais antigos que os espanhóis nunca gostaram de ver bons princípios aos seus filhos, portanto, e que diz o futebol, João, que isto não é como começa, é como acaba. Vamos ter fé, eu vou dizer que estou a torcer, obviamente, pelo Tondela, mas não a distorcer aquilo que vejo e que transmito aos nossos ouvintes. Ataca o Arouca pela esquerda, com o Esférico a chegar ali a Kuipers, dá mais para trás, vai investir aqui pela direita na direção de Teresa Alfonso, Teresa. O italiano a dar para trás para o egípcio Omar Fayad, vai fazer a mutação de flanco lá para o lado contrário, recuperado ali o esférico, parece-me por Joana, dá para trás, tenta vir o Arouca ali para a zona central, vai recuperar ali com falta a acontecer sobre Hugo Félix, que antecipou ali ao Espen Van Rie e dessa forma consegue ganhar a posse da bola com um livre que beneficia a equipa do Tondela. Tocada por Cícero Alves, dá para a direita para onde está o João Silva, recolhe de pé direito, consegue entregar ali em Rony, vai a bola metida, era por Pedro Maranhão, bem para Hugo Félix, a intenção era boa, a interseção dos homens do Arouca aconteceu, o lançamento já foi efetuado, a bola em Tiago Manso, pé direito, vai virar para o lado contrário, para quem? Para Macan Aiko, recolhe no peito, tem espaço e à sua frente já está um homem do Arouca, é o capitão Tiago Gaio, lá está a bola metida para o interior da área, para o Rodrigo Conceição, aparece o homem do Arouca, consegue ficar com o esférico, é o egípcio Omar Fayed, e depois lutando-se ali na zona da área, junto à faixa lateral direita, da forma como defende o Arouca, a bola é impelida para além da linha final, é pontapé de baliza para a equipa da casa. Pontapé de baliza para Ignacio Arruabarena. E nós estamos aqui, já ultrapassámos a dezena de minutos, estamos com 11 minutos e meio, João, uma primeira observação genérica desta partida com este 0-0 ainda.
0: O Arouca com mais bola, como se esperava, mas as melhores e mais oportunidades do golo pertenceram ao Tondela. Portanto, um jogo interessante está a ser aqui em Arouca, um Tondela para já com uma boa atitude, um bom comportamento e, como já disse, parece trazer a lição bem estudada.
1: E ataca o Tondela lá pela direita agora com o Tiago Manso a fazer falta na indicação que é dada pelo árbitro auxiliar do António Nobre, na circunstância o Francisco Pereira, ali mesmo onde está a coque da equipa do Desportivo de Tondela, livre que beneficia a equipa da casa. Vai ser ali movimentado o esfero por Javi Sanchez, dá para trás para Arruabarena, ele controla ali frente a Aiko, devolve outra vez para o espanhol Sanchez, este vira de flanco, o jogo ainda dentro da sua área, muito apertado ali o Omar Fayed, o egípcio conseguiu dar para Tiago Gaio, que tenta avançar num pontapé longo para a velocidade do seu dianteiro, olha ali a boa movimentação, olha o Treza, vai com o espaço ali, vai atirar a defesa! Bernardo Fontes a defender, desviando para além da linha final. O Arouca ali de uma forma felina a aparecer com espaço a ganhar em velocidade, o Alfonso Treza de pé esquerdo rematou já dentro da área, caindo tudo nada para a esquerda e estava atento, o Bernardo Fontes desviou para além da linha final, é canto, vai sair ali à maneira curta, o esfera cascar a Fikui, tem espaço para dar ali, eu tentava dar ali para dentro da área, estava Macanhaico a fazer a intervenção, a interseção de esfera, mas já ressaltou para os homens do Arouca que foi vestido ali pela direita, o cruzamento vai acontecer, o desvio Barbero de cabeça ali junto à marca de grande penalidade, mas sem grande pontaria. A bola a sair pela linha final é pontapé de baliza, mas João, está aqui uma mostra daquilo que pode fazer o Arouca em termos de resposta ao estilo de jogo, vamos chamar-lhe assim, da equipa do Tondela. Esta movimentação rápida que permitiu a Alfonso Teresa o seu pé esquerdo rematasse ali com muito perigo para a baliza do Tondela.
0: Mas há um erro grave defensivo da equipa do Tondela. O homem do Arouca que transporta a bola do lado direito, vão os dois centrais do Tondela para cima dele e deixaram o homem completamente isolado entrar na área.
1: Ataca o Arouca pelo lado esquerdo, é o Quipers, vai refletindo para a zona central do terreno, aliás é ele mesmo, o Quipers, dá agora para a zona central, aí Juará estava lá a pedir a bola à esquerda, a bola vem aqui para a direita, para a Teresa, outra vez, ele vem descendo, buscando o jogo e quem se adianta é o Tiago Gaio, que aproveita ali agora o adiantamento aqui da Tondela, vai tentar chegar ao esférico, ali Guance a tentar ir meter o corpo, consegue ganhar, dá para Rodrigo Conceição, que vem aqui pela esquerda, dá para a Macan Aiko, consegue adiantar, vai para o chão Macan Aiko, o Artapita, diz que é falta. Livre cometido sobre, ou falta cometida sobre Macan Aiko, dá lugar ao livre que beneficia a equipa do Desportivo de Tondela. Ainda no seu meio campo, é Hugo Félix quem se apresta ali para movimentar. entregou a Coutinho na direção de Cícero Alves. Vai girando a bola para a direita para João Silva, o central da equipa do Tondela. Reforço de inverno, vai meter ali para Aiko. Entretanto, surge a notícia, Arthur, de que há empate já em Braga. Recuperou a equipa bracarense.
2: Ah, sim, senhor, foi mesmo agora, neste momento, 1-1.
1: Muito bem, essa boa notícia que chega aqui à Serra
2: Quanto,
1: da Serra.
2: Olha, Luís, quanto ao Casapia, Rio Ave 0-0, Nacional da Madeira 0-0 também. Nacional da Madeira, Vitória Sport Clube 0-0, tudo a 0. Só mesmo em Braga é que dá empate 1-1.
1: Muito bem, aqui na Serra da Freita, obviamente também, então, e conforme dizias, tudo a 0, a bola para os homens do Arouca, que vem lá da sua retaguarda, tentam chegar à frente, mas o esférico é controlado por Cristian Marques. Recolhe de pé direito, entrega em Guance, mais aqui para a esquerda, com o pé direito, aliás, com a coxa direita, Rodrigo Conceição recolheu, avança ali com 3 à sua frente, vai tentar dar para a frente para a desmarcação do Félix, entende não se desfazer da bola assim, num passo de risco, vai rotacionando para o lado contrário, onde João Silva já tem sobre a meia direita, tem ali Tiago Manso, é para lá que vai o esférico. O Tiago Manso, no entanto, vai ter que dividir, a bola é rechaçada e chega outra vez a João Silva, vai para Rony Lopes, avança pela direita, Rony Lopes conduz de pé esquerdo, vai meter para quem? Ali a trabalhar, dá para Tiago Manso, outra vez Rony Lopes, vai fazer meter a bola para Pedro Maranhão, corta a acontecer pelos homens do Arouca, tenta sair o Arouca, mas com a bola a ir ao quilómetro zero, atrás ao Arruabarena, que deu ali para o egípcio da equipa do Arouca, tenta sair aqui pela direita, entregando ao seu capitão, que bate de primeira lá na frente. Vai aparecer ali o Barbeiro a tentar lutar, ganha o homem do Tondela, a bola aí para Pedro Maranhão, vai vestido lá pela zona central, olha o Pedro, vai para o chão, a bola ainda a chegar ali para o remate, não acontece, ainda vai ser Tiago Manso, sai o Arouca pela esquerda. Com ali a tentativa do Tondela, lá vai o Arouca com o Ney Juará, perigoso pelo lado esquerdo, muito espaço, a bola para a zona central, vai a poder abrir o remate, aparece ali Cristian Marques a dar o corpo ao manifesto, a bola rechaçou para Cícero, e o árbitro a apitar, estúpida a forma como apita o árbitro nesta altura, em que saía com vantagem a equipa do Tondela. Parvalheira do árbitro internacional, deixem-me dizer dessa forma, fico irritado e quando vejo aqui, enfim, homens de outra cor, não das duas equipas que estão a jogar o confronto entre si, a quererem ser protagonistas desta partida. Infeliz a decisão de António Nobre, vou catalogar assim, infeliz, João, a decisão de António Nobre.
0: É verdade, ele deveria deixar prosseguir o ataque da equipa do Tondela e depois, no momento oportuno, parar o jogo para ser assistido o jogador que estava ou está estatelado no relvado.
1: Intervenção para já que mancha de forma negra a atuação do árbitro que veste de azul celeste e calção negro, António Nobre, internacional, que foi chacota já a nível europeu pela participação que teve no jogo internacional no Espanha-Brasil, em que assinou 3 penaltis a favor do Brasil, qual dos três menos explícito. Enfim, foi chacota que tenta ser agora também aqui do Municipal de Arouca. António Nobre é internacional, é magrinho, é alto, mas quer ser vedeta aqui nesta partida. Ataca o Arouca pela direita, calcanhar ali, a bola para Fiquiuí, tem espaço ali sobre a meia direita, vai tentar o cruzamento, a bola lá para o intrudário, remate contra Cristian Marques, insiste o Arouca a jogar bem ali, agora Hugo Félix não conseguiu tirar os esférico, chutou na atmosfera, recuperam os arouquenses, com o esférico a sobrar para Javi Sánchez, tenta dar para a direita, para Van I, este vai levantando a cabeça, entrega mais para a direita para Fukui, Taichi Fukui a dar para trás, para o egípcio Omar Fayed, mete para a esquerda, onde Kuipers recolhe de pé esquerdo, tem espaço à sua frente, vai aparecendo, olha bem a bola metida lá para o entronário, o cruzamento está a acontecer, o corte vai haver o pontapé da ressaca, forte para o golo, coloca o golo. Golo do Roca. capital, Chico Cui. A bola ficou superada ali na cabeça da área, a saída da meia-lua. O remate é forte do ponto no pé direito do japonês Taishi Fukui, e lançando-se para a sua direita, Bernardo Fontes não teve hipótese, espera que entrou junto ao posto direito da baliza do Tombolense, fazendo o primeiro aqui em Arouca, quando o relógio esse vai marcando, pelas minhas contas, eu diria que 20 minutos, sensivelmente, já vou confirmar, mas está feito o primeiro golo, e agora o Tondela tem mesmo que marcar aqui em Arouca, se quiser fazer outras contas, se não assumir a descida direta de divisão. Mas o lance, João, em que a bola ficou ali encarada, sem cobertura, na zona da meia-lua, e o remate é potente e colocado por parte do japonês.
0: É um remate inesperado do japonês número 21, Fukui, e é colocadíssimo. O Bernardo não tinha qualquer hipótese de defender este remate. Primeiro, porque foi muito longe, estava muita gente à sua frente. E segundo, porque a bola foi colocadíssima ao canto direito do Bernardo, portanto, um excelente pontapé do jogador da equipa do Arouca.
1: Tenta reagir o Tondela, com Hugo Félix a bater lá para a direita, buscava a velocidade de Pedro Maranhão, o passo sai muito longo, sai mesmo pela lateral, lançamento para a equipa do Arouca. 21 minutos e meio, vamos balizar aqui no Municipal de Arouca. Nesta altura, então, repito, 21 minutos e meio. Resultado é de 1 para o Arouca, 0 para a equipa do Tondela.
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2: Vamos já aqui para os resultados, reafirmar os resultados neste momento. Arouca 1, Tondela 0, também Braga 1, Estrela Amadora 1, Rio Ave, Casa Pia 0, Rio Ave 0 e Nacional da Madeira 0, Vitória Sport Clube 0. E vamos novamente até Arouca.
1: Muito, muito, muito perto de aumentar a vantagem. Remate de Barbero ali no cruzamento rasteiro pela direita, junto à marca de grande penalidade, atirou forte ao travessão da baliza. A guarda de Bernardo Fontes, uma oportunidade flagrante para a equipa do Arouca se adiantar ainda mais na partida. Nesta altura tem o esférico guardião da equipa do Tondela no interior da sua área. Coloca a bola no solo, vai entregar para quem? Para João Silva, não faz simulação e agora mete de pé esquerdo. Tenta adiantar lá na direção de Pedro Maranhão, que vai subir ali com o Arouquense. A bola é rechaçada pelos homens da Serra da Freita, vai ali Barbero, dá o calcanhar, Teresa, vem trabalhada, a bola para Fiquinho, o autor do golo mete para a esquerda, não se adiantou o seu colega e a bola é rechaçada, é cortada por Tiago Manso. Dá para Bernardo Fontes e outra vez para Tiago Manso. O 48 da equipa do Tondela a perder ali, já recuperaram os homens de Serra da Freita, ali o Fukui vai atirar forte, mas ao lado, muito, muito ao lado, sem conta, sem peso, sem vida, sem direção, numa altura em que Cícero Alves e também Rony Lopes dizem aos seus colegas para haver tranquilidade na forma como tentam sair desde trás e da forma como, observando obviamente a forma como a equipa do Arouca está a pressionar. Barbero ali a pressionar.
0: O treinador do Tondela tem que corrigir, na minha opinião, tem que corrigir o posicionamento dos seus jogadores no meio campo. A equipa do Arouca está a ter muito espaço para receber e jogar à vontade no meio-campo da equipa do Tondela. Um meio-campo que não faz pressão nos homens que transportam a bola, e está a ser para o Arouca um jogo fácil de chegar à baliza da equipa do Tondela.
1: Tondela que ganha um canto agora à esquerda, seu ataque é Rony Lopes quem vai levantar no cruzamento de Macan Aiko, que bateu ali no corpo do homem do Arouca, foi, pareceu-me no braço, mas estava bem encostadinho ao corpo, manda jogar António Nobre e bem, lá está o canto que vai ser levantado, canto aberto, pé esquerdo de Rony Lopes, levantou ali para o desvio acontecer, os homens do Arouca a tirar, vai para Tiago Manso, dá para trás para Guance, Guance vai fazer o quê? Vai levantar insistindo aqui sobre a esquerda, onde vai intervencionar ali o Rodrigo Conceição, a bola lá para o interior da área, tira de qualquer maneira o jogador da equipa da Serra da Freita lá para a frente, vai a bola sair pela lateral, sai mesmo o Guance, vai fazer o arremesso de imediato na direção do seu guardião, que recolhe o pé esquerdo, está fora da área, entrega outra vez para o equatoriano Guance, 19 anos, 32 da camisola. Lá vai Guance ali a dar para a Caia, para Rony Lopes, está a trabalhar ali com um adversário pressional, vai flertando para a zona central do terreno, tem à direita o Pedro Maranhão, consegue ter lá de trivela o esférico, Pedro Maranhão ali com três à sua frente, vai tentar ganhar a velocidade, travou, está no bico da área, obrigado a recuar um pouco, procura ali apoio, encontra em João Silva, mais atrás, está para a zona central, está Cristian Marques, este para Guance. Vai meter aqui sobre a esquerda para Rodrigo Conceição. Tem apoio de Aiko. Rodrigo a investir ali sobre o seu adversário. Vai dar para quem? Para o Hugo Félix. Perdeu para o adversário. Tocou para fora, para além da lateral. Lançamento para a equipa do Tondela, que já foi efetuado ali para Hugo Félix. Dá para trás na direção de Cristian Marques. O Cristian vai metendo para João Silva, o seu colega do setor defensivo no eixo central. Obrigado a rodopiar e dar para trás, não tinha estabilidade para entregar a bola de forma confortável. Deu para Bernardo Fontes, que tenta adiantar ali para a esquerda, para o corte do homem do Arouca. A bola vem para Guance, recolhe de pé direito, mete ali para Pedro, aliás, para Rony Lopes, perde para o adversário, ganha na raça, Rony Lopes, abre na direita, Tiago Manso. Tem espaço, Tiago Manso. Investe ali, bico na área, vai levantar, muita força, a bola sai pela linha final. Decisão que se calhar passou de forma correta pela sua cabeça a levantar a bola para o lado contrário, para Aiko que aparecia, mas a execução essa foi deficitária e levou o esférico a sair pela linha final. Pontapé de baliza para Ignacio Arruabarrena, o guardião espanhol da equipa do Arouca, que vence aqui no Municipal da Serra da Freita, no Municipal de Arouca, por 1-0. Esse golo ao minuto 20 de Fukui. Ali agora o compasso ver que havia uma outra bola dentro do campo, já está a bola em jogo, batida por Arruabarrena, ali Teresa, aliás, Barbero, a ser bem controlado pelo Cristian Marques, e a bola vira aqui para a esquerda, para Rodrigo Conceição, consegue em esforço ficar com o esférico, vai flertindo para a zona central do grande, vai abrir o cruzamento lá para o lado contrário, sai Arruabarrena! No alto do seu 1,94m, a subir e a colocar as mãos na bola, dizendo que ali, por alto, a sua força aérea vai contornando o espaço aéreo. Lá está a Arruabarrena agora pôr no solo da sua grande área. Está ali curtinho para o Espen Van Hee. Está ali a ser pressionada a equipa do Arouca, que vai conseguir sair a jogar por intermédio do egípcio Omar Fayed. Mete ali na zona central. Cristian Marques vai recuperar. Dá para Hugo Félix, mais para à esquerda, para Rodrigo Conceição, a equipa Tondela vai se acercando ali da área, vai agora trocando mais tempo a bola em zona ofensiva, olha o Gufel, se a bola vir-lhe para as suas costas, vai sair canto para a equipa de Tondela. Rony Lopes pareceu-me ele, aliás foi Macan Aiko que cedeu a bola para a esquerda para Hugo Félix, a bola saiu tudo ou nada para as suas costas, não conseguiu dominar da melhor forma e sai o desvio depois para além da linha final, canto para Rony Lopes. À esquerda do ataque do Tondela, bola levantada, lá o segundo poste, vai subir ali o homem do Arouca a tirar, ainda Rodrigo Conceição, vai dar aqui para a esquerda, para Rony Lopes, curtinho, este a conseguir segurar, vai levantar lá para o entornar, tem lá a artilharia pesada, muito aditado, o esférico vai subir, a Arruabarrena, chama-lhe o Figo, bateu rápido, de pé direito, tentava meter na velocidade de Ficuí, recupera Tiago Manso, não perde tempo, avança para o meio campo contrário, pode fazer o cruzamento lá para o interior da área, vai aparecer, ai, com a bola muito subida, vai conseguir evitar que a bola transponha a linha final, mas ainda assim aparece depois Tiago Gaio a ficar com o esférico a bater contra o francês do Tondela, e ao alívio dos homens do Arouca, o esférico já recuperado, primeiro por Rodrigo Conceição, que deu para Rony Lopes, e este para trás, para Cristian Marques, mais para a direita para João Silva, mete-se lá pelo lado direito, vai desequilibrando o central da equipa do Tondela, tenta dar depois de quem? Tiago, mas não dá para trás, para Cícero, Cícero vai fazer os ferros viajar aqui para a esquerda, para Guance, tem Maicon, Aico, é para lá que vai a bola, encostada à linha, do lado esquerdo, tem o apoio à sua frente do homem do Tondela, ali Rony Lopes agora na zona central a recolher, a simula bem sobre o adversário, puxa para o seu pé esquerdo, lá está Rony Lopes, não tem espaço para meter os ferros para o lado contrário, vira aqui para a esquerda para Rodrigo Conceição outra vez, vai vestir sobre o adversário, que é Tiago Raio, faixa lateral direita, mete-se agora para a zona central, vai ganhar espaço para o cruzamento outra vez, para as mãos do guardião da equipa do Arouca, Ignacio Arruabarrenda. Meia hora, João, 30 minutos, vai perdendo o Tondela, e as contas como se fazem?
0: O Tondela tem melhorado nos últimos minutos, mais comprido, mais estendido ofensivamente, e está a jogar alguns minutos já no meio campo da equipa do Arouca. O problema do Tondela é a concretização e a finalização, porque na verdade é muito domínio, algum domínio da equipa tondelense, mas as oportunidades do golo são muito poucas para quem precisa de vencer.
1: É o Tondela outra vez em posse de bola, bola batida, que tinha sido batida para a Arruabarrenda, chegou à área contrária, controlada pelo guardião tondelense, já deu aqui para a esquerda, para Guance, passa pelo adversário, vai refletindo para a zona central do terreno, dá para Hugo Félix, outra vez para Guance, mete para o lado direito para Pedro Maranhão, esforço, não consegue evitar que a bola transponha a linha lateral, é lançamento para a equipa do Arouca, ali junto à linha divisória. Passa a sair ali um tudo nada desviado do homem do Tondela, e este não conseguir evitar que a mesma, que o esférico transfizesse a linha lateral. Lançamento já efetuado. É o egípcio Omar Fayed que vem com o esférico a passo no seu meio campo. Ali aproxima-se agora Rony Lopes. Fayed dá para Sanches, o espanhol mais para a esquerda, para Kuipers. De pé esquerdo tenta adiantar e a bola sai pela linha lateral, fica no chão dois jogadores, Tiago Manso do Tondela e também o lateral esquerdo, parece o Kuipers do Arouca. O árbitro diz que não houve nada, que é um choque natural, e dá lançamento para a equipa do Tondela. Já se levantou o homem do Tondela que tinha ficado ali com o balido, quem fica no chão ainda parece-me ser o Kuipers. É ele mesmo que foi, que se levantou agora com a ajuda, inclusive, de António Nobre. Lá está a bola lançada na direção de João Silva, está para Cristian Marques. Pressão dos homens do Arouca, a bola aqui para Guance, sobre a esquerda. Guance a dar ali curtinho para Rodrigo Conceição, a bola a ser recuperada pelos homens do Arouca, mas Rodrigo Narraça já conseguiu recuperar, vai fugir ali, ultrapassa a divisória, consegue tentar, a bola sai e pela esquerda, sai pela linha lateral. Mas era uma boa iniciativa do lateral esquerdo, pede ali desculpa aos seus colegas, nomeadamente a Macan Aiko, porque era com ele que obviamente pretendia jogar logo de seguida. Lá está o lançamento para Tiago Gaio, ainda no seu meio campo, ali a escassos metros da linha divisória, lançou para trás na direção de Omar Fayed. Vence o Arouca por uma bola a zero, estamos com 30 e quase 4 minutos nesta partida. Bateu de pé esquerdo o homem do Arouca lá para a frente, na busca do japonês, aliás é do espanhol Pablo Gonçalves, a bola metida aqui para o lado contrário, lá está a Teresa a recolher no peito, vai levantar ali o remato, cabeceamento contra o homem do Tondela e tira Cristian Marques, insiste a equipa do Arouca, tira do outro lado outra vez Cristian Marques, lá vai o esférico sobrar para o extremo reduto da equipa do Tondela, adianta-se Pedro Maranhão para tentar pressionar, a bola gira no entanto para a esquerda, vai vindo a equipa do Arouca outra vez, agora com o Kuipers pelo lado esquerdo, tenta entrenar-se a equipa do Arouca depois de algum tempo do Tondela instalado no meio campo da equipa da Serra da Freita, lá vai o Arouca ali pela direita, a bola para Tiago Gaio, dá para trás, apoia-se Esper Vanerri, e este a ter que jogar mais para trás, com a opção de Rony Lopes. Mas não perde a bola.
0: Pia, o Casa Pia marca. Casa Pia 1, Rio Ave 0.
1: Aqui o árbitro dá um livre para o Arouca, ali junto ao grande círculo. Marca o Casa Pia, então. Casa Pia 1, Rio Ave 0. Mais notícias que continuam a vir, para além daquela que obviamente se vai vivendo aqui no Municipal de Arouca para o Tondela, que é o facto de estar a perder por 1-0. Os outros resultados para já são também negativos para aquilo que é as aspirações da equipa do Tondela. 35 minutos. João, nesta primeira parte, estamos a 10 dos 45, houve um período em que o Tondela esteve muito tempo, eu diria até algum tempo, se quiseres, instalado no meio campo contrário, mas sem criar, digamos, grande perigo, e agora tenta ser o Arouca outra vez conseguir trazer o jogo para o meio campo da equipa do Tondela.
0: É verdade, um Tondela que nós fizemos referência jogou alguns minutos no meio campo da equipa do Arouca, mas sem criar grandes oportunidades de golo. É pena é que não seja um Tondela mais consistente, mais continuado daquele que é o poder ofensivo, para quem naturalmente precisa vencer a partida, mas é um Tondela que está a ter um bom comportamento aqui no campo do Arouca.
1: A bola vai recomeçar com o António Nobre a entregar a bola, lançando a bola ao solo, ali entregando-a ao guardião Bernardo Fontes, depois de prestar assistência ao Ficuí, o autor do golo da equipa do Arouca. Lá vai o Tondela sair para o ataque. Cícero Alves dá para quem? Para Guance. Tem espaço para entrar sobre a direita. Em João Silva, ultrapassou a divisória. Está no meio campo do Arouca. Ali Rony Lopes à sua frente para receber os Férgios. Chega, no entanto, para Hugo Félix. Dá para Pedro Maranhão. Outra vez era para Hugo Félix. Ali a intervenção do homem do Arouca. Atira pela linha lateral. Lançamento para a equipa do Tondela. Vai ser o Tiago Manso. Lança de forma recuada na direção de João Silva. Recolhe o pé direito, dá para a zona central, onde está Cristian Marques. Vai ter que dar para trás. Estava muito pressionado ali por Barbero. Barbero, que é nome de guerra mesmo, porque o nome dele é Ivan Martins Gonçalves, este espanhol de 27 anos. Barbero, nome de guerra, nome da bola. Ele que é o ponta de lança, o homem mais adiantado da equipa do Arouca. Tondela a trocar o esférico na sua retaguarda, com Barbero ali a ir atrás do esférico, pressionando sempre o jogador, ou tentando pressionar sempre o jogador que tem o esférico. Está lá Cristiano Marques, tenta adiantar ali para o homem do Tondela, que era, na circunstância, o Rodrigo Conceição. O árbitro apitou, porque foi carregado nas costas o jogador da equipa do Tondela. Tentava marcar rápido o Hugo Félix. Estava ali o jogador a escassos centímetros do local onde estava a bola bateu-lhe, o árbitro manda então repetir o livre. Bola para a direita, para João Silva, foi impelida para lá por Cícero Alves, o capitão da equipa do Tondela. Lá vai a equipa visitante com o Xergas, que outra vez a Cícero entrega ali a Rony Lopes, que vem atrás buscar o jogo, e de pé esquerdo tenta adiantar ali para o Hugo Félix. Vai para o chão o Hugo Félix, quarta pinta da falta. Quarta pinta da falta, e vai sair a primeira cartolina amarela, parece-me. Exatamente, é para o homem que fez a falta, que quem estava lá perto dele era Sanches, perto do árbitro. Não sei se foi para ele o cartão amarelo ou se para o Omar Fayed. Confesso, fico na dúvida, o João já me vai ajudar certamente a esclarecer para que foi essa cartolina amarela. É o livre ali a meio do meio campo defendido pela equipa do Arouca, sobre o lado esquerdo, e é Rony Lopes. Carlos Lopes tem um ponto bem forte. Não sei se não se vai convencer de que possa mesmo ser feliz a partir dali e tentar violentar as redes da guarda de Arrua Barrena. Barreira formada ali apenas por dois homens. Outros lá colocados ali sobre a linha limite da grande área. Toma pouco balanço o Rony Lopes, vai certamente levantar lá para o interior da área. A ideia é com que fico. Rony Lopes, ali a fazer a sinalética, levanta agora lá para o interior da área, muito longo, e a bola sai diretamente da linha final. com o árbitro António Nobre a dizer que há livre, porque houve uma falta atacante do homem do Tondela. Mas um disparate deste livre. Um disparate da forma como é apontado este livre, como são muitos dos campeonatos de todo o mundo, eu diria. Por vezes ficamos a pensar como é que homens que estão a treinar e fazem disto a sua vida, parados, com a bola paradinha à sua frente, e fazem este disparate de manter a bola diretamente para fora, não passando sequer ao alcance de quem quer que seja. Pedro Maranhão recuperou o Tondela, esférica ali pela direita, tenta passar por um adversário, não passa pelo segundo, recuperaram o 0, 15, tenta sair em velocidade para o contra-ataque, Cícero Alves ali a controlar, ganha mesmo o lançamento, diz o árbitro, não, o lançamento é para os homens do Arouca. E agora Cícero Alves ali a tirar a bola para o chão e a ver a cartolina amarela. Forte com os fracos, fraco com os fortes, António Nobre no seu melhor. António Nobre no seu melhor, neste cartão amarelo que é mostrado a Cícero Alves. Vai sair o lançamento para a equipa do Arouca, à esquerda. Mas fica já, obviamente, condicionado Cícero, o homem que controla muito as manobras defensivas da equipa do Tondela. Lá vai a bola para Pedro Maranhão, lá pela direita, vai para o chão, o árbitro apita, está livre e vai ter que sair outra vez cartolina. Desta feita, parece-me que para Quippers, o lateral esquerdo que impediu que Pedro Maranhão fosse à bola lá pela esquerda, eu diria que é ali mesmo junto ao bico, é do lado contrário, junto ao bico lateral, mas não. António Nobre puxa ali uma falta para, eu diria que 10 metros atrás. João, não te vou pedir isto muitas vezes, mas hoje vou-te pedir o comentário a estas decisões que irritam, diria eu, visto aqui ao vivo e a cores.
0: Eu acho que é um exagero o cartão amarelo nesta jogada, porque na verdade o defensor da equipa do Tondela apenas encostou-se ou

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